0: continue aqui. 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
2: 9 horas e 20 minutos.

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0: salvas de palmas para vocês. Lindo, lindo, lindo.
1: 10 horas e 7 minutos.

0: Bom, agora a gente vai cantar uma música, a novela. Vocês já conhecem, então? Todo mundo cantando com a gente, tá bom?
1: Vamos pra cima, vamos lá.

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Ó, da princesa eu já entendi. Quero saber cadê a nega que vai pro sofazinho comigo agora. Ô, nega, vamos pro sofazinho, nega. E vem.

0: Obrigado, gente.
1: Uma hora e 8 minutos.

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0: 3 horas e 2 minutos.
1: Eu quero agradecer a todo o estado de Goiás. Quero mandar aqui um abração, carinho.

0: Queria ver com a galera. Gera, vamos ver a galera, quer ver? Pra ver se vocês estão afinadinhos, só o refrão sem a banda aqui, só vocês. 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
1: Agora!
0: Este é o grande motivo que... Mas isso eu achei foi bom. 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

0: Obrigado, valeu.
1: Quatro horas e 41 minutos.

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1: Pai nosso que estás no céu, santificado seja o vosso nome. Venha a nós o vosso reino. Seja feita a vossa vontade, assim na terra como no céu. O pão nosso de cada dia nos dai hoje. E perdoai-nos nossas ofensas, assim como nós perdoamos.

0: Ave Maria, cheia de graça, o Senhor é convosco. Bendita sois vós entre as mulheres, e bendito é o fruto do vosso ventre, Jesus. Santa Maria, Mãe de Deus, rogai por nós, pecadores, agora e na hora de nossa morte. Amém.
1: O anjo do Senhor anunciou a Maria, e ela concebeu do Espírito Santo. Ave Maria, cheia de graça, o Senhor é convosco. Bendita sois vós entre as mulheres, e bendito é o fruto do vosso ventre, Jesus. Santa Maria, Mãe de Deus, rogai por nós, pecadores, agora e na hora da nossa morte. Amém. Eis aqui a escrava do Senhor. Faça-se em mim segundo a vossa palavra. Ave Maria, cheia de graça, o Senhor é convosco. Bendita sois vós entre as mulheres, e bendito é o fruto do vosso ventre, Jesus. Santa Maria, Mãe de Deus, rogai por nós, pecadores, agora e na hora da nossa morte. Amém. E o Verbo se fez carne e habitou entre nós. Ave Maria, cheia de graça, o Senhor é convosco. Bendita sois vós entre as mulheres, e bendito é o fruto do vosso ventre, Jesus. Santa Maria, Mãe de Deus, rogai por nós, pecadores, agora e na hora da nossa morte. Amém. Rogai por nós, Santa Mãe de Deus, para que sejamos dignos das promessas de Cristo. Oremos. Derramai, ó Deus, a vossa graça em nossos corações, para que, conhecendo pela mensagem do anjo a encarnação do vosso Filho, cheguemos, por sua paixão e cruz, à glória da ressurreição. Por Cristo nosso Senhor. Amém. Glória ao Pai, ao Filho e ao Espírito Santo, como era no princípio, agora e sempre. Amém.
2: Irmãos e irmãs em Cristo, hoje nos reunimos em espírito de oração, com corações abertos e almas rendidas à vontade de Deus. Neste momento sagrado, clamamos pelo auxílio divino do glorioso Arcanjo Rafael, aquele a quem o Altíssimo confiou o dom da cura, do alívio e da restauração. Com toda a nossa fé, elevemos nosso espírito a Deus, para que esta oração se torne um rio de bênçãos, derramando-se sobre cada um de nós. Feche seus olhos, inspire profundamente e sinta a presença de Deus neste lugar. Agora, oremos. Ó Arcanjo Rafael, mensageiro da cura e portador da luz divina, tu que foste enviado ao servo Tobias, guiando seus passos e restaurando a visão de seu pai, hoje clamamos por tua presença em nossas vidas. Vem, glorioso Rafael, desce dos céus com tuas asas resplandecentes. Traga contigo os bálsamos celestiais. Passeia entre nós e toca com tua luz aqueles que sofrem, os que estão enfermos no corpo, aqueles cujas almas estão carregadas de dor, os que perderam a esperança, os que clamam por um milagre. Vem, Santo Arcanjo, envolve-nos com a tua proteção, purifica-nos com a tua graça, que a luz da cura divina se derrame sobre nós agora. Ó poderoso Rafael, médico celestial, anjo da saúde, nós te pedimos neste instante, toca com tua mão divina aqueles que sofrem no corpo, visita os leitos de hospital, caminha pelos corredores onde há dor, desce até as casas onde a enfermidade assola, onde houver choro, traz consolo e cura. Senhor, por intermédio de Rafael, restaura aqueles que lutam contra doenças, que os órgãos inflamados sejam aliviados, que os ossos quebrados sejam restaurados, que os pulmões enfermos sejam revigorados, que os corações fracos sejam fortalecidos, que os olhos cansados vejam novamente, que os corpos fragilizados pelo tempo sejam sustentados pela tua graça. Ó Rafael, remove os males, as dores, as febres e os tormentos. Que as mãos médicas sejam guiadas pela sabedoria divina. Que os medicamentos sejam instrumentos do Senhor. E que cada enfermo sinta agora a presença viva da cura. Ó Santo Rafael, tu que és a cura para as feridas invisíveis, para os corações despedaçados, para as mentes atormentadas, clamamos por tua intercessão. Ó anjo da misericórdia, toca aqueles que carregam angústias profundas, os que sofrem de ansiedade, os que enfrentam depressão, os que são atormentados por pensamentos de desespero. Toca, ó Rafael, os que se sentem perdidos e sem direção, os que carregam culpas pesadas, os que foram feridos por palavras cruéis, os que perderam a esperança no amanhã. Ó Divino Arcanjo, restaura a paz interior, quebra as correntes da tristeza, desfaz os laços da aflição, e traz ao coração do teu povo a doce certeza de que Deus não os abandonou. Ó glorioso Rafael, tu que oeste Tobias e Sara sob a bênção de Deus, nós te suplicamos, traz cura e harmonia aos lares, que as famílias que vivem em discórdia encontrem reconciliação, que os casamentos abalados sejam restaurados no amor, que as palavras ásperas sejam substituídas por perdão, que os filhos encontrem refúgio aos braços de seus pais, que os pais sejam fortalecidos para guiar seus filhos no caminho da verdade. Ó anjo do Senhor, cura as feridas do passado, restaura os laços quebrados, e faz com que cada lar seja um refúgio de paz. Arcanjo Rafael, hoje entregamos a ti nossos corpos, nossas almas e nossas famílias. Que tua luz nos envolva dia e noite. Que teu olhar nos guie em cada jornada. Que tua presença seja um escudo contra todo mal. E ao final desta oração, elevamos ao Pai Celestial nosso cântico de gratidão. Bendito seja o Senhor dos Exércitos. Bendito seja aquele que cura todas as feridas. Bendito seja Deus, que nos enviou Rafael, o anjo da cura. Louvado seja o teu nome, Senhor. Agora e para sempre. Amém.

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0: 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Bom dia, são 6h27. 6h27, gente, bom dia pra você. Acordando com a melhor da música sertaneja. Balando bem, isso, Caipirão.
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0: noite, às 6 horas 30 minutos.
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5: Obrigado, meu amor.
6: Obrigada, galera. Obrigada, meninos.
7: Qual que vai ser a desculpa que você vai inventar pra ele hoje, hein? Deixa eu te perguntar uma coisa.
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0: 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A hora por aqui, 7 para 7 na clube. Bom dia.
1: Obrigado a cada um de vocês.
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hora por aqui, 7h23. A minha latinha no Motão Parque Taitinga, na rua Mato Grosso. Bom dia. Bom dia, seu Joaquim, Dona Maria. Um abraço, excelente dia. Um abraço para você que está aí ligado com a gente também, aí no Projeto Jaíba, está com a gente. Pessoal da Vila Florentina. Bom dia, minha gente. Bom dia para você, no Riacho Pajeú, Brejo de Santana. Aquele abraço. Alô, Carlão, Brejo de Santana. Um abraço. Manhã Sertaneja.

meio-dia, 7h32. Olha, um alô especial para Pedrinho, que hoje completa mais um ano de vida, né? A dona Jovelina, sua irmã, está aqui parabenizando, desejando muita paz, saúde, felicidades para você, Pedrinho. E também para Edinho, que também completou o ano no domingo, né? Deus abençoe a sua vida. Parabéns a você. Parabéns aos dois aí, né? Pedrinho e Edinho, pela passagem do aniversário, em nome de Jovelina e de toda a família. Deus abençoe todos vocês. 7h32 na Clube. Tá na Clube, tá bom demais. Viu?

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1: Esse é o Giro de Notícias. Eu sou Cassi Balog e você acompanha os destaques do momento. O ministro Alexandre de Moraes autorizou que a defesa do ex-presidente Jair Bolsonaro acompanhe o depoimento que ele prestará nesta terça-feira à Polícia Civil do Distrito Federal. Ele será ouvido em sua residência no inquérito que investiga uma arma registrada em seu nome e encontrada com um de seus seguranças. Moraes também liberou reuniões entre Bolsonaro e seus advogados sem limite de tempo. A Anvisa atualizou a suspensão que atingia produtos da IP e liberou detergentes e desinfetantes de lotes terminados em 1, fabricados a partir de 1º de janeiro de 2026. Segundo a agência, a decisão foi tomada após a empresa apresentar laudos com resultados satisfatórios para os produtos produzidos neste ano. A suspensão havia sido determinada em abril e atingia detergentes, desinfetantes e lava-roupas da marca. O governo federal anunciou um novo aporte de 140 bilhões de reais para a Nova Indústria Brasil, política voltada ao fortalecimento da indústria nacional. Com o reforço, os investimentos do programa devem alcançar 750 bilhões de reais desde 2023. Do total anunciado, 102 bilhões e meio virão do BNDES e 37 bilhões e meio da FINEP, Agência de Fomento à Inovação ligada ao Ministério da Ciência, Tecnologia e Inovação. A onda de calor que atinge a Europa quebrou recordes de temperatura em diversas cidades nesta segunda-feira. As altas temperaturas já mataram ao menos 18 pessoas na França, incluindo 2 crianças deixadas em um carro quente. 3 idosos com idades entre 80 e 95 anos também morreram no fim de semana na região de Bordeaux devido a complicações causadas pelo calor. Todas as crianças de 4 anos vão receber mais uma dose de reforço da vacina contra a poliomielite. Com isso, o SUS volta a oferecer o esquema que era feito até 2024, mas agora exclusivamente com a vacina injetável. O novo esquema de vacinação passa a valer a partir do dia 3 de agosto. O Giro de Notícias é uma produção da Agência Rádio Web. Texto e apresentação, Cassi Balog. Edição, Thiago Pedruzzi.

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0: na Clube, 8 horas 43 minutos. Sejam todos muito bem-vindos à nossa programação, nosso show da manhã, nessa manhã de terça-feira, dia 23 de junho de 2026, às 8 horas e 43 minutos. Sejam todos muito bem-vindos, tá? É um prazer ter você aqui com a gente no nosso show da manhã. Temperatura agora na nossa cidade faz 23 graus. A mínima foi de 13, mínima de 13, e a máxima à tarde chegaremos aos 31 graus. No mais, sejam todos muito bem-vindos. Agradeço você pela companhia de todos os dias, tá bom? Você é minha amiga, meu amigo, você é minha amiga, dona de casa, que está com o seu rádio sempre aqui ligadinha na nossa programação. Agradeço você, tá bom? Você que sempre acorda cedinho, já sintoniza aqui com a gente. Estamos aqui para alegrar o seu dia, né? Com informação, música boa. E, é claro, aqui a sua participação é muito, muitíssimo importante a sua participação. Se você é um ouvinte novo, seja muito bem-vindo. Estou muito feliz com você aqui conosco, tá bom? Se você é um ouvinte das antigas, muito obrigada por sua fidelidade. As amigas dona de casa, desejamos um ótimo dia, que você tenha um dia tranquilo, um dia bem abençoado, e que o seu lar seja um lugar de paz, um lugar de amor, um lugar de luz. Aos nossos ouvintes trabalhadores, né? Desejamos que você tenha um dia bem produtivo, bem sucedido no seu trabalho, com energia e motivação para enfrentar os desafios. A você, meu amigo comerciante, desejamos que você tenha um dia próspero, um dia de boas vendas, né? E, é claro, clientes satisfeitos. Que os seus negócios continuem a prosperar e que alcance as suas metas diárias. A você, meu amigo aniversariante do dia, eu desejo que você tenha um dia incrível, cheio de alegrias, e que seu aniversário seja tão especial quanto você. Que Jesus possa abençoar os seus passos a cada dia nessa nova jornada de sua vida. Então, eu desejo que você tenha um ótimo dia, uma boa terça-feira, né? Véspera do feriado aí de São João, né? E tá acontecendo lá no bairro São João as novenas, tá? Ao padroeiro São João, todos os dias, tá? A partir das 18 horas na igreja do bairro São João. E hoje tem também aí a Santa Missa, tá bom? Às 19 horas, tá? O terço é às 18 horas. Então, se você puder participar dos festejos de São João, tá bom? Então, participe aí com a comunidade católica do bairro São João, tá certo? No máximo, para você, no mais, um ótimo dia. Sejam todos muito bem-vindos à nossa programação, o nosso show da manhã no ar, nessa terça-feira, véspera de feriado, né? Hoje é o dia de assar uma carninha, comer uma canjiquinha, comer uma pipoquinha, né? Fazer uma fogueirinha em casa, né? Divertir com as crianças. É muito bom, né? Então, hoje é o dia 23, dia de saborear aí as delícias de São João. Ótimo dia para você, sejam todos bem-vindos. 8h47, vamos ouvir o Padre Reginaldo Manzotti.
1: Bom dia, queridos filhos e filhas. Hoje, nesta terça-feira, os convido a colocar a vida e principalmente os doentes no Sagrado Coração de Jesus. Vamos pedir que nesse coração aberto do Senhor todos os enfermos encontrem força, esperança e, acima de tudo, serenidade nas tribulações e mansidão em meio às enfermidades. Em nome do Pai, do Filho e do Espírito Santo. Amém. Ó meu Jesus, no seu sagrado coração, eu confio as minhas intenções no despertar deste dia. Sagrado coração de Jesus, fonte de todas as graças e merecimentos, onde procurarei tesouro que contém todas as riquezas de vossa clemência e bondade? Onde baterei, a não ser na porta do vosso coração? Ó Sagrado Coração de Jesus, nesta manhã, venho pedir consolação quando na aflição, proteção quando perseguido. Venho pedir, ó Sagrado Coração de Jesus, nesta manhã, força quando oprimido de tristeza. No teu coração, Jesus, encontro luz quando estou envolvido em trevas de dúvida e incredulidade. No despertar deste dia, Sagrado Coração de Jesus, eu venho reafirmar a minha confiança em vós. Doce Coração de Jesus, sede o meu amor. Doce Coração de Maria, sede a minha salvação. Sagrado Coração de Jesus, me proteja em todos os caminhos e decisões a serem tomadas hoje. Mas não permita, ó meu Jesus, que decisões tomadas me afaste do teu coração. Ao contrário, infunda-me vosso Espírito Santo, para que os sentimentos cultivados em mim sejam sentimentos de amor, justiça e ternura, que eu possa, ó Sagrado Coração de Jesus, ter o meu coração semelhante ao vosso. E se preciso for, ó Sagrado Coração de Jesus, arranque este coração de pedra e coloque um coração capaz de amar. Sagrado Coração de Jesus, eu consagro este dia a vós. Amém. Pai nosso que estais no céu, santificado seja o vosso nome. Venha a nós o vosso reino, seja feita a vossa vontade, assim na terra como no céu. O pão nosso de cada dia nos dai hoje. Perdoai-nos das nossas ofensas, assim como nós perdoamos a quem nos tem ofendido. E não nos deixeis cair em tentação, mas livrai-nos do mal. Amém. Um bom dia no coração de Jesus a todos.
2: E agora, vamos juntos nesta manhã fazer o nosso oferecimento diário a Jesus das Santas Chagas. Jesus das Santas Chagas, olha para mim, neste novo dia que se inicia. Eu me coloco aos teus pés, humilde e confiante, para te oferecer tudo o que sou e tudo o que tenho. Senhor, no silêncio deste novo dia, venho de coração aberto te entregar as minhas orações, os meus trabalhos, os meus pensamentos e as minhas palavras. Ofereço também as minhas alegrias e os meus sofrimentos, as minhas lutas e as minhas vitórias. Que cada passo que eu der hoje, cada sorriso, cada lágrima, seja um ato de amor e de reparação por minhas faltas e pelas dores que a humanidade te causou. Pelas tuas santas chagas, ó Jesus, fonte inesgotável de misericórdia, eu te peço, cura minhas feridas espirituais e físicas, renova a minha fé, fortalece-me nos momentos de fraqueza, que eu não desanime diante das dificuldades, mas me apoie inteiramente em ti. Jesus, pelas tuas santas chagas, salva-me. Jesus, pelas tuas santas chagas, cura-me. Jesus, pelas tuas santas chagas, liberta-me. Concede-me, Senhor, a graça de viver este dia na tua presença, atento ao teu espírito, buscando em tudo fazer a tua vontade. Guarda o meu coração do mal, ilumina meus pensamentos e dirige minhas decisões. Ensina-me a amar sem medida, a servir com alegria, a consolar os que sofrem e a carregar minha cruz com paciência. Pelas tuas santas chagas dolorosas e gloriosas, peço por minha família, por aqueles que amo e também por aqueles que me magoaram. Coloco sob o poder redentor das tuas santas chagas todos os doentes, os aflitos, os desempregados, os que vivem na solidão, os perseguidos e os que mais necessitam da tua misericórdia. Eu me ofereço inteiramente a ti e, pelas tuas santas chagas, suplico a cura da minha alma e peço por esta intenção que agora coloco em teu coração transpassado. Diga a sua intenção. Diga o seu pedido. Coloque a causa ou alguém em oração. Jesus das santas chagas, eu confio em vós. Jesus das santas chagas, eu espero em vós. Jesus das santas chagas, eu te amo e te bendigo. Senhor, fazei de mim um instrumento de tua paz e do teu amor, que este dia seja vivido contigo e por ti, e que no final dele eu possa repousar em tua paz, tendo a certeza de que fiz o melhor por amor a ti. Amém. O Senhor esteja convosco. Ele está no meio de nós. Ó Deus, por intercessão de Nossa Senhora do Carmo, São Pio de Pietreutina, pelos méritos das santas chagas, abençoe-vos Deus, Pai, Filho e Espírito Santo. Amém.
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Muito bem, por aqui pontualmente 9 horas, você ouviu na Clube o nosso momento de reflexão, tá? Sejam todos bem-vindos, nosso show da manhã, apenas começando, né? Apenas começando o nosso show da manhã, show de alegria no seu rádio. É um prazer ter você aqui com a gente, sempre ligadinhos aqui na sua 104.9. Já já tem horóscopo, notícias, tá bom? Aqui você fica bem informado aqui na sua Clube 104.9. 9 e 1.

Show da manhã, você ouvindo Zezé e Luciano. 9:05, 9:05. Já já a gente volta com notícias aqui diretamente da LMG. Já já.

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3: Rádio Clube 104.9, ótimo dia para você. Show da manhã, 9 horas mais 10 minutos. Temos informações diretamente da RMG. A nossa correspondente Jaqueline Melo tem as informações nessa terça-feira, né, Jaque? Bom dia.
4: Bom dia para você, Miriam Souza, e a todos vocês bem ligados na Clube FM em Itacarambi, 104,9, show da manhã de 23 de junho de 2026. Ótima terça-feira. Às 9h10 chegamos com as notícias da LMG para você. A temperatura por aqui está em 18 graus, algumas nuvens, vamos dos 12 aos 25. Hoje é o dia do desporto olímpico, também do atleta olímpico, parabéns. É também dia do lavrador, dia do agente marítimo, dia das mulheres na engenharia, dia internacional das viúvas. É, viúva tem seu dia. Parabéns a todos, é dia das Nações Unidas para o Serviço Público. Bom, os contratos firmados sem licitação entre a Secretaria Estadual de Educação e as empresas particulares, no valor de mais de R$1 bilhão, foram tema da audiência do Assembleia Fiscaliza. A parceria público-privada da infraestrutura escolar também gerou questionamentos. A reunião faz parte da prestação de contas do Executivo ao Parlamento Mineiro. A repórter Ana Paula Ciribelli traz as informações.
5: São 14 contratos feitos entre 2024 e 2026, no valor de R$1,143 bilhões, com empresas de vários estados. A justificativa do gestor da pasta, Gustavo Braga, foi a compra de material didático. Segundo o secretário, já foi feita uma revisão nesses contratos.
6: Houve a suspensão de 3 desses contratos, o contrato com a Somos Educação, foi um contrato que foi suspenso na primeira semana que eu cheguei, porque entendemos que dentro dessa revisão haveria que se fazer um estudo mais adequado antes de proceder com a execução desses contratos.
5: Os parlamentares também pediram mais detalhes sobre a parceria público-privada feita pelo Executivo para a gestão de 95 escolas estaduais. Os deputados perguntaram quais os critérios para a escolha das unidades e Gustavo Braga explicou.
6: São escolas que tiveram, por algum motivo, desempenho acadêmico aquém do desempenho esperado. São escolas que têm índices de evasão ou de abandono. Tudo isso foi considerado para a gente ir refinando a lista dessas escolas para chegar, de fato, nessa lista de 95.
5: As explicações foram contestadas pela deputada Beatriz Cerqueira, do PT. Ela disse que visitou 23 escolas e que a realidade é outra.
7: Eu não visitei escolas com baixo desenvolvimento pedagógico. Eu visitei uma escola que participa de Olimpíadas Internacionais de Matemática, pessoal. Só não foi para a França porque o dinheiro chegou depois, dada a celeridade dos trâmites da Secretaria de Estado da Educação. Imagino que o desempenho pedagógico dessa escola não esteja abaixo da meta desejada.
8: Direito do consumidor.
4: O golpe não é novo, mas ainda convence muita gente. O da venda de carta contemplada de consórcio. Confira as recomendações do coordenador do PROCON Assembleia, Marcelo Barbosa, antes de fechar a compra de uma cota de consórcio.
9: Se você está recebendo uma carta de crédito de um outro consorciado, contemplado ou não, antes de pagar, leve seu conhecimento da administradora do consórcio, não do vendedor, da administradora do consórcio, saiba qual é o consórcio, informe-se dessa situação e ali você vai operar a transferência, inclusive é um momento que você vai saber se o antigo consorciado tem dívidas com o consórcio.
4: Bom, a entrevista completa está em almg.gov.br/rádio. Fique bem ligado. Eu volto amanhã. Cuidem-se bem. Grande abraço. Pela LMG, correspondente à Assembleia, Jaqueline Mello. Obrigada, Miriam Souza.
3: Obrigada, Jaque. Até amanhã. Oh, até quinta-feira, né?
4: Até quinta, se Deus quiser. Tchau, tchau.
3: Tchau, tchau. 9 horas 14 minutos aqui na sua Clube FM.
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0: daquele jeito.
1: Rapaz! Na clube, confira 10 horas, 3 minutos. Dei uma saidinha aqui, gente, para resolver um assunto ali. Mas estamos de volta aqui. Já já tem um horóscopo, tá bom? Já já tem um horóscopo para você que tá ligadinho aqui com a gente na programação da 104.9. Agradeço você de coração, tá? Todos os dias vocês aqui com a gente, tá? Um abraço onde quer que você esteja. Nessa ação com a gente ali na Alferes Propécio, um abraço para você, minha querida, tá? Jesus abençoe a sua vida. Nossa amiga Tuca lá no bairro São Francisco, Dona Jovelina na Ilha da Maria Preta, tá bom? A cada um de vocês a gente agradece pelo carinho de todos os dias, né? Com a gente, ligadinho sempre aqui na Clube FM. Já já tem as previsões astrológicas na Clube.
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0: Israel e Rodolfo, 10 horas 9 minutos, terça-feira, dia 23 de junho. Chegando para você agora, informações do horóscopo. Confira.
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2: Áries. Hoje você vai se sentir muito dividido entre o trabalho e a diversão, ariano. Vai precisar encontrar maneiras de equilibrar essas duas necessidades. Tome cuidado para não colocar o lazer à frente das suas obrigações e acabar criando problemas desnecessários. Cor do dia é o laranja, número de sorte 25.
3: Touro.
2: O amor vai surpreender você nesta terça-feira, taurino. Isso poderá vir através de todos os tipos de relações. Mas o campo mais favorecido é o familiar. É um momento para dar e receber afeto da família e cuidar desses relacionamentos. Cor do dia é o rosa, número de sorte 50.
3: Gêmeos.
2: Cuidado para não acabar se sobrecarregando com as exigências dos outros, Juliano. Ajudar aqueles que precisam de nós é um movimento importante, mas o céu do dia alerta que você poderá acabar assumindo mais tarefas do que dá conta de realizar. Cor do dia é o vermelho, número de sorte 35.
3: Câncer.
2: Nem tudo será o que parece nesta terça-feira, canceriano. Preste muita atenção para não acabar se enganando na hora de tomar decisões. A comunicação na hora de tomar certos posicionamentos vão pedir cuidado e atenção. Portanto, tenha certeza de que você sabe toda a verdade sobre determinada situação. Cor do dia é o branco, número de sorte 13.
3: Leão.
2: Seja direto na maneira de se comunicar, leonino. Não abre espaço para segundas interpretações. O céu do dia mostra que você poderá enfrentar algumas dificuldades por ser mal compreendido. Preste atenção então, principalmente nas palavras que escolher ao longo desse dia. Cor do dia é o violeta, número de sorte 41.
3: Virgem.
2: Evite agir de maneira teimosa, virginiano. Esteja aberto para novos aprendizados ao longo do dia, em especial para propostas diferentes que outras pessoas trouxerem a você. Esse é um dia para buscar novos caminhos e novas maneiras de agir. Escolhas diferentes trazem resultados diferentes. Cor do dia é o preto, número de sorte 27.
3: Libra.
2: Busque ajuda para resolver algumas situações difíceis que você tem enfrentado, libriano. Os astros mostram que a força que você precisa para enfrentar algumas barreiras virão de pessoas mais próximas, então não tenha medo de pedir auxílio. Cor do dia é o verde, número de sorte 3.
3: Escorpião.
2: Coloque a sua vontade em primeiro lugar, escorpião, e tome cuidado para não acabar se anulando demais nas relações. Não deixe de fazer o que deseja para satisfazer as expectativas de outras pessoas. É hora de se priorizar. Cor do dia azul claro, número de sorte 49.
3: Sagitário.
2: Determinação e foco são as palavras que vão ajudar você a enfrentar esse dia, Sagitário. Não tenha medo de sonhar grande ou de sair da zona de conforto. A terça-feira pede expansão de sua parte, então ouse ir além do que você pode imaginar. Cor do dia é o amarelo, número de sorte 16.
3: Capricórnio.
2: A terça-feira será um dia para cuidar do coração e cuidar dos seus sentimentos, Capricórnio. Você vai se sentir mais sensível que o normal. Preste atenção para não acabar deixando as emoções de lado. Cor do dia azul escuro, número de sorte 1.
3: Aquário.
2: Use a força das suas palavras a seu favor, aquariano. São elas que poderão fazer você chegar mais longe neste dia. Use a terça-feira para enxergar como você se comunica e use desse poder para abrir caminhos em direção ao sucesso. Cor do dia é o cinza, número de sorte 23.
3: Peixes.
2: O dia pede cuidado na hora de tomar decisões importantes, pisciano. Se você tem enfrentado um dilema, mantenha uma ação neutra e não seja drástico nesse momento. Agora é hora de parar um pouco para avaliar melhor o que está acontecendo. Cor do dia é o roxo, número de sorte 51.
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0: Ok, 10 horas 14 minutos. Você ouviu as previsões astrológicas da Clube. Deixa eu mandar um abraço especial para a Aleph, né? A Aleph tá na escuta. Sumiu, menino. Menino, não some, não. Nosso amigo Aleph Durães, toda a família. Obrigada sempre pela companhia, tá, Aleph? Um abraço para você.

Chama, Demi Boy. 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Ao vivo em Maceió, é o sucesso de 20 Imperador. 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

E os parabéns ao especial de Dona Ide para o seu filho, o Juninho, que hoje completa mais um ano de vida. Parabéns, Júnior. Jesus te abençoe. Paz, amor e saúde para você. E é claro que essa data se repita por muitos e muitos anos. Quero aqui lhe desejar toda a felicidade do mundo e dizer o quanto você é amado. Sim, hoje é o seu dia, um dia para ser lembrado e celebrado. Quero te parabenizar por esse dia e, mais que isso, dizer o quanto que você é especial em nossas vidas. Quero celebrar com você, não só hoje, mas quero celebrar a vida toda com você, tá? Celebrar também os seus sonhos e dizer, tá, que você é muito especial e peço sempre a Deus para guiar os seus passos e conduzir a sua vida e que todos os seus sonhos sejam possíveis, que a sua caminhada seja de muita luz e que o amor seja o adubo da sua vida e que a felicidade reine sempre em seu coração. Que Deus o proteja, o abençoe hoje e sempre, e que o seu sorriso e a fraternidade sejam um elo de amor em sua jornada, edificando sempre os seus passos e tornando possíveis os seus sonhos, tá? Lembre-se que você é muito amado. Sinceros votos especial de Dona Ide para o seu filho Juninho, que hoje completa mais um ano de vida. Parabéns, Júnior. Jesus abençoe a sua vida, os seus passos, te guarde e te livre de todo mal. Parabéns hoje e felicidade sempre. Parabéns.

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1: Terça-feira, 23 de junho de 2026, este é o Giro de Notícias. Eu sou Norberto Notari e você acompanha os destaques do momento. A Polícia Federal realiza hoje a Operação Miragem para desarticular um esquema fraudulento voltado à prática de crimes contra o sistema financeiro nacional no âmbito da gestão do Banco Digimais, que é controlado pelo bispo Edir Macedo, fundador da Igreja Universal do Reino de Deus. São 9 mandados de busca e apreensão expedidos pela Justiça Federal em São Paulo. A Polícia Civil do Rio de Janeiro realiza uma operação na manhã desta terça contra integrantes do Comando Vermelho no Morro Santa Marta, na zona sul da capital fluminense. Moradores da região relataram o registro de um intenso tiroteio em bairros próximos, como Botafogo, por exemplo. São cumpridos mandados de busca e apreensão e prisão. O ministro Alexandre de Moraes, do STF, autorizou que a defesa do ex-presidente Jair Bolsonaro acompanhe o depoimento que ele vai prestar hoje à Polícia Civil no Distrito Federal. Ele será ouvido em sua residência no inquérito que investiga uma arma registrada em seu nome encontrada com um de seus seguranças. Moraes também liberou reuniões entre Bolsonaro e seus advogados sem limite de tempo. Todas as crianças de 4 anos vão receber mais uma dose de reforço da vacina contra a poliomielite. Com isso, o SUS volta a oferecer um esquema que era feito até 2024, mas agora exclusivamente com vacina injetável. O novo esquema de vacinação passa a valer a partir do dia 3 de agosto. A Anvisa atualizou a suspensão que atingia produtos da IP e liberou detergentes e desinfetantes de lotes terminados em linha, fabricados a partir do dia 1º de janeiro deste ano. Segundo a agência, a decisão foi tomada após a empresa apresentar os laudos com resultados satisfatórios para os produtos produzidos neste ano. A suspensão havia sido determinada em abril e atingia detergentes, desinfetantes e lava-roupas da marca. A Argentina garantiu vaga na próxima fase da Copa do Mundo ao bater a Áustria por 2-0. Também pelo Grupo J, nesta madrugada, a Argélia venceu a Jordânia por 2-1. Pelo Grupo I, a França bateu o Iraque 3-0 e a Noruega ganhou do Senegal por 3-2. 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Produção e apresentação, Norberto Notari. Trabalhos técnicos, Mário Melo.
2: A Receita Federal libera às 9 horas desta terça-feira, dia 23, a consulta ao segundo lote de restituição do Imposto de Renda Pessoa Física de 2026. Cerca de 9 milhões e 600 mil contribuintes serão contemplados em um lote que soma 16 bilhões de reais e se torna o maior da história em número de beneficiados. O pagamento está previsto para o dia 30 de junho. Somados os dois primeiros lotes deste ano, aproximadamente 18 milhões e 300 mil contribuintes terão recebido restituições em um total de 32 bilhões de reais. Entre os beneficiados neste segundo lote estão idosos, pessoas com deficiência, professores e contribuintes que utilizaram a declaração pré-preenchida ou optaram por receber a restituição via Pix. A Receita orienta que o contribuinte aguarde até o fim do dia 30 para confirmar o depósito, já que o horário do crédito varia entre os bancos. Em caso de erro nos dados bancários, é possível reagendar o pagamento junto ao Banco do Brasil. Os próximos lotes estão previstos para os dias 31 de julho e 28 de agosto. Para verificar se a restituição foi liberada, basta acessar o site gov.br/receitafederal, clicar em Meu Imposto de Renda e selecionar Consultar Minha Restituição. A consulta também pode ser feita pelo aplicativo oficial da Receita Federal para tablets e smartphones. Com redação de Diego Freitas, da Agência Rádio Gov em Brasília, José Carlos
3: Abate. E mais uma fase da Operação Contenção para combater a expansão territorial do Comando Vermelho, dezenas de policiais civis entraram nesta terça-feira na comunidade Dona Marta, em Botafogo, zona sul da cidade do Rio de Janeiro, antes do amanhecer. Houve intensa troca de tiros de fuzil e lançamento de granadas por volta das 5h40, causando desespero em moradores que saíam para trabalhar. Segundo informações, cerca de 50 pessoas estavam no mirante da comunidade para ver o sol nascer. Eles deitaram no chão e tiveram que aguardar autorização policial para deixar o local. Um passageiro foi baleado dentro de um ônibus da linha 410, Sans Penha, Gávea, em Botafogo, vítima de bala perdida em decorrência de operação policial na região. Ainda não há informações sobre o estado de saúde dele. Veículos estacionados na praça que dá acesso ao Morro Dona Marta foram atingidos. Escolas particulares que funcionam nas proximidades cancelaram atividades presenciais e uma unidade de saúde de atenção primária suspendeu os atendimentos. Até o momento, 3 pessoas foram presas. O número de mandados de prisão e de busca e apreensão não foi revelado, mas os agentes identificaram durante investigações 44 indivíduos integrantes da organização criminosa. O principal objetivo é desarticular a estrutura financeira, logística e operacional do Comando Vermelho, além de prender traficantes que atuam na região. A primeira operação contenção aconteceu em outubro de 2025 no complexo do Alemão na Penha e deixou mais de 100 traficantes mortos. Até o momento, mais de 360 criminosos foram capturados e outros 137 mortos em confronto. Também foram apreendidas cerca de 480 armas, sendo 190 fuzis, além de mais de 51 mil munições. Da Rádio Nacional, no Rio de Janeiro, Cristiane Ribeiro. Todas as crianças de 4 anos de idade devem receber mais uma dose de reforço da vacina contra a poliomielite. Com isso, o SUS, o Sistema Único de Saúde, volta a oferecer o esquema que era feito até 2024, mas agora exclusivamente com a vacina injetável. O imunizante estará disponível nos postos de saúde e clínicas da família a partir do próximo dia 3 de agosto. Até 2024, todas as crianças que recebiam 3 doses da vacina injetável, feita com o vírus inativado, e posteriormente 2 doses de reforço com a vacina oral de vírus enfraquecido, a famosa gotinha. No entanto, como em situações muito raras, o vírus atenuado da vacina oral pode sofrer mutações e provocar a doença, o Ministério da Saúde decidiu utilizar exclusivamente a vacina injetável. A diretora da Sociedade Brasileira de Imunizações, Isabela Balalai, enfatizou que a polio está controlada no Brasil, mas que o reforço é necessário porque a proteção conferida pela vacina cai com o passar do tempo.
4: Segundo o reforço feito aos 4 anos, ele prolonga a proteção oferecida pelo esquema primário, né, de 3 doses e um reforço feito aos 15 meses, e ajuda a garantir os níveis mais adequados de proteção antes da entrada na fase escolar. Então, você tem um prolongamento da proteção contra a paralisia infantil com esquema de 5 doses, com a última sendo aplicada aos 4 anos, que é o chamado segundo reforço.
3: O Brasil não registra casos de poliomielite há 37 anos e, em 1994, recebeu o certificado de área livre de circulação do vírus. No entanto, apesar de estar erradicado em grande parte do globo, o vírus ainda circula em alguns países e a vacinação é a única forma de prevenir a doença e evitar que ela volte a causar surtos como foi no passado. Entre os anos de 1968 e 1989, o Brasil registrou mais de 26 mil infecções por pólio. Geralmente, o vírus causa sintomas leves, mas ele pode atingir o sistema nervoso central e causar paralisia e morte. Por isso, a poliomielite também é chamada de paralisia infantil. Com informações da Agência Brasil, da Rádio Nacional no Rio de Janeiro, Cristiane Ribeiro.
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6: Paris, 23 de junho de 2026. Essas são as principais notícias desta terça. A primeira rodada de negociações técnicas na Suíça, após a assinatura de um protocolo de acordo entre os Estados Unidos e o Irã na semana passada, foram concluídas ontem à noite. Nessa manhã, o regime iraniano anunciou a criação de grupos de trabalho dedicados principalmente à questão do nuclear e ao levantamento das sanções americanas. Os Estados Unidos anunciaram ter suspendido por 2 meses as sanções ao petróleo iraniano e garantiram que o Irã voltará a receber inspetores da Agência Internacional de Energia Atômica, o que a diplomacia iraniana refutou nessa manhã. Ontem, o principal negociador iraniano, Mohammad Ghalibaf, afirmou que o Estreito de Hormuz será administrado por seu país, Na segunda, ao menos 36 navios atravessaram o estreito, um recorde desde o início da guerra no Oriente Médio. O resultado do referendo do Brexit, que determinou a saída do Reino Unido da União Europeia, completa 10 anos hoje, um dia após a renúncia do primeiro-ministro britânico Keir Starmer. Esse, que é um dos líderes mais impopulares da história do Reino Unido, abre caminho para o carismático Andy Burnham, ex-prefeito de Manchester, que muitos acreditam estar mais alinhados aos problemas enfrentados no país. Os candidatos a suceder Starmer no Partido Trabalhista poderão se declarar a partir de 9 de julho, mas o novo primeiro-ministro só será anunciado em setembro. A Itália decretou alerta vermelho ao calor em 15 cidades, entre elas Roma e Milão. Na Espanha, quase todo o território está sob vigilância ao calor. Os termômetros marcam 40 graus no nordeste do país nesta terça. Aqui na França, quase 90% da população é afetada pelo calor. Um novo recorde deve ser batido hoje, depois de temperaturas inéditas já registradas na véspera. No centro do país, os termômetros ultrapassaram 43 graus. No sudoeste da França, uma central nuclear teve de ser desligada na noite de ontem por causa do calor. No Peru, pouco mais de duas semanas após o segundo turno das eleições presidenciais, o candidato da esquerda, Roberto Sánchez, apresentou ontem um recurso para anular os votos dos peruanos no exterior. Ele alega supostas irregularidades administrativas e no organismo eleitoral na votação no exterior. A medida poderia afetar quase 300 mil votos, no momento em que a apuração indica uma vantagem de 40 mil votos a Keiko Fujimori. Rádio França Internacional, em parceria com a agência Rádio Web, de Paris, Daniela Franco.
7: 11 horas e 13 minutos.

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1: A seleção brasileira fez mais um treinamento nesta segunda-feira em Nova Jersey, nos Estados Unidos, já visando o jogo de quarta-feira contra a Escócia às 7 horas da noite, no horário de Brasília, jogo que fecha a fase de grupos. O goleiro Alisson foi poupado da atividade por conta de controle de carga. Ele ficou apenas na academia fazendo trabalhos. Agora, o grande problema para o técnico Carlo Ancelotti é em relação a Rafinha, que vem sendo desfalque, obviamente, por conta da lesão na coxa direita e está fora do próximo jogo. Neymar participou dos trabalhos normalmente com o restante do grupo, já mostrou que está recuperado da lesão na panturrilha e está liberado para jogar. Ancelotti, inclusive, já deu a entender que vai usar o Neymar nessa partida contra a Escócia. Ainda não se sabe se ele será titular ou se ele inicia a partida no banco de reservas. Para o lugar do Rafinha, Ancelotti tem opções: Luiz Henrique, Rayan e Endrick, que surgem como as principais, mas Gabriel Martinelli chegou a treinar com a equipe, né? E ele costuma atuar ali pelo lado esquerdo. Assim, o Lucas Paquetá seria deslocado mais para o lado direito, caso Ancelotti opte por entrar com o Martinelli. E o técnico italiano vai poder aí amanhã definir a equipe que vai a campo. O Brasil está empatado com o Marrocos com 4 pontos. A Escócia tem 3 e o Haiti já no ponto 8 está eliminado. Assim, é possível que a colocação final do grupo C seja definida em critérios de desempate. O primeiro deles é confronto direto. Caso permaneça igual, depois vem saldo de gols, gols marcados e cartões. Agência Rádio Web com informações da seleção brasileira, Daniela Esperon.
2: Bola rolando, eu sou o Diego Brião e aqui não tem VAR, mas estamos de olho em tudo o que acontece dentro e fora de campo na Copa. A segunda-feira, dia 12 desta edição do torneio, teve momentos muito especiais. A Argentina venceu a Áustria na segunda rodada da fase de grupos por 2 a 0. O lendário atacante Lionel Messi fez os dois gols. O craque de 38 anos de idade chegou a 18 marcados em mundiais e se tornou o maior artilheiro da competição. O ex-atacante alemão Miroslav Klose, que fez 16, ficou para trás. Também foi o sexto jogo seguido de Copa em que Messi fez gol. Ele se igualou à marca obtida pelo ex-atacante brasileiro Jairzinho no Mundial de 1970 e pelo ex-atacante marroquino naturalizado francês Juste Fontaine em 58. É a maior marca da história da Copa. A Argentina agora enfrentará a Jordânia. Saberemos se Messi chegará ao sétimo jogo marcando do próximo sábado. E para fechar sobre Messi, os dois gols do camisa 10 argentino, que valem marcas históricas, se misturam com outro momento importante desta seleção sul-americana no Mundial. Há exatos 40 anos, em 22 de junho de 86, a Argentina venceu e eliminou a Inglaterra nas quartas da Copa. Diego Armando Maradona, atacante lendário da seleção albiceleste, fez os dois gols naquele jogo, sendo um com uma arrancada genial iniciada ainda no meio-campo e o histórico gol de mão. Aquela vitória era o, entre aspas, contra-golpe argentino à Guerra das Malvinas, que havia ocorrido 4 anos antes entre Argentina e Reino Unido e que terminou com o Estado europeu saindo do confronto como administrador das Ilhas Malvinas, que ficam localizadas no Oceano Atlântico Sul, perto da costa argentina. De gols argentinos a gols franceses, a França venceu o Iraque por 3 a 0. O atacante Kylian Mbappé fez os dois gols e subiu no ranking dos maiores artilheiros da competição. Ele chegou a 16, superou o ex-atacante brasileiro Ronaldo Fenômeno, que tem 15, e igualou o Klose na vice-liderança. Importante também, a partida entre franceses e iraquianos ficou paralisada por quase 2 horas por causa de uma tempestade. Foi a primeira desta Copa a ter o protocolo para situações climáticas ativado. Outra imagem marcante da segunda-feira tem a ver com a seleção da Noruega, que superou o Senegal por 3 a 2. Jogadores e torcida fizeram a coreografia da remada, relembrando os antigos navegadores vikings. O atacante Erling Haaland fez 2 gols e, obviamente, também participou da brincadeira. Até onde será que os noruegueses vão navegar nesta Copa? Do grupo I, eles e os franceses já estão garantidos na fase de 16 avos de final. Já a terça-feira de Copa terá 4 jogos. Portugal contra Uzbequistão, Inglaterra e Gana, Panamá contra a Croácia e Colômbia versus República Democrática do Congo. Aqui não tem VAR, mas estamos de olho em tudo o que acontece dentro e fora de campo na Copa. Até a próxima!
1: Olá, está começando o Futebol de Acesso. Eu sou a Daniela Esperon e você vai ficar por dentro dos principais acontecimentos da rodada da Série B. Vamos lá?
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1: A rodada 14 está perto do fim. Ela já traz com ela um fato incomum em campeonatos de pontos corridos. Mais vitórias dos visitantes do que dos mandantes. Em 9 jogos foram 4 times que jogavam longe de casa que conseguiram um bom resultado. A vitória mais...

0: O placar colocou a equipe paranaense dentro do G6. Novo Horizontino e Juventude também foram buscar 3 pontos longe de casa, diante de Ponte Preta e São Bernardo. Estão colados na parte de cima da tabela. Vencer fora de casa é um ponto diferencial para a busca de objetivos, como analisa o jornalista Cadu Macri.
1: Então, Daniele, esse campeonato brasileiro da Série B, com equipes de grande força em casa, acaba tendo essa divisão para os times que conseguem vencer fora de casa. Porque você conseguiria ter uma grande gordura fazendo a pontuação diante dos seus torcedores, e tudo que você conseguir fazer fora de casa vai ser muito benéfico na luta, que seja ou pelo título, ou pelo acesso, ou para escapar da zona do rebaixamento. Então, eu penso que os times que conseguirem ter o melhor aproveitamento em casa e conseguirem ser bons ladrões de pontos jogando diante do adversário como mandante, vão ter grande chance de ir longe. Tanto que esses resultados aí, principalmente com os times que estão tendo má campanha em casa, é possível você fazer o torcedor da equipe mandante ficar incomodado, irritado e até, de certa forma, jogar contra, já que os resultados não são bons, como a própria equipe da Ponte Preta, que perdeu para o Novo Horizontino, está na zona do rebaixamento. Então, o seu estádio acaba sendo mais um aliado para o adversário, já que o seu mau momento faz a torcida jogar mais contra do que a favor.
0: Mikael do CRB é o artilheiro do torneio com 10 gols. Apesar da boa fase do seu centroavante, o time alagoano ocupa apenas a 16ª posição e está perto do Z4, que é composto por Londrina, Avaí, Ponte Preta e América Mineiro. Você acompanha tudo da Série B do Campeonato Brasileiro aqui no Futebol de Acesso toda semana. Até a próxima!
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3: 11 horas e 25 minutos.

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2: 1 hora e 13 minutos.

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0: Valeu, Guilherme, tamo junto, sucesso, papai.
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0: uma hora e 55 minutos.
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0: rapaziada.
1: Deus abençoe.
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0: Valeu.
1: Mulher.
2: Organizamos.
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5: Muito bem, sejam todos muito bem-vindos nessa tarde abençoada de terça-feira, dia 23 de junho, véspera de São João. Sejam todos muito bem-vindos. Alô você, obrigada pela companhia. O nosso Alô Cidade dessa tarde abençoada de terça-feira, 23 de junho, 14 horas mais 18 minutos. Sejam todos bem-vindos, tá? Temperatura no momento 30 graus agora na nossa abençoada cidade. Mínima foi de 13 e a máxima chega aos 31 graus. Então 30 graus agora, ensolarado, tempo ensolarado aqui na nossa cidade de Itacarambi. Sejam todos bem-vindos, já tem notícias, horóscopo, esporte, tá? Música de qualidade, você sempre conferindo aqui com a gente na programação da sua 104.9. Uma ótima tarde.

0: Esperou.
1: Sucesso com Sérgio Silva, você confere já já. Antes, temos informações diretamente da LMG. Nossa correspondente Vânia tem as informações nessa terça-feira, né, Vânia? Boa tarde.
2: Exato, Miriam. Vamos às informações de hoje, dia 23 de junho, aqui da Assembleia. Contratos firmados sem licitação entre Secretaria Estadual de Educação e empresas particulares, no valor de mais de R$1 bilhão, foi um tema da audiência do Assembleia Fiscaliza. A parceria público-privada da infraestrutura escolar também gerou questionamentos. A reunião faz parte da prestação de contas do Executivo ao Parlamento Mineiro. Vamos entender melhor com Ana Paula Ciribelli. São 14 contratos feitos entre 2024 e 2026, no valor de R$1 bilhão, R$143 milhões, com empresas de vários estados. A justificativa do gestor da pasta, Gustavo Braga, foi a compra de material didático. Segundo o secretário, já foi feita uma revisão nesses contratos.
3: Houve a suspensão de 3 desses contratos. O contrato com a Somos Educação foi um contrato que foi suspenso na primeira semana em que eu cheguei, porque entendemos que dentro dessa revisão haveria que se fazer um estudo mais adequado antes de proceder com a execução desses contratos.
2: Os parlamentares também pediram mais detalhes sobre a parceria público-privada feita pelo Executivo para a gestão de 95 escolas estaduais. Os deputados perguntaram quais os critérios para a escolha das unidades e Gustavo Braga explicou.
3: São escolas que tiveram, por algum motivo, desempenho acadêmico aquém do desempenho esperado. São escolas que têm índices de evasão ou de abandono. Tudo isso foi considerado para a gente ir refinando a lista dessas escolas para chegar, de fato, nessa lista de 95.
2: As explicações foram contestadas pela deputada Beatriz Cerqueira, do PT. Ela disse que visitou 23 escolas e que a realidade é outra. Como eu visitei escolas com baixo desenvolvimento pedagógico? Eu visitei uma escola que participa de Olimpíadas Internacionais de Matemática, pessoal. Só não foi para a França porque o dinheiro chegou depois, dada a celeridade dos trâmites da Secretaria de Estado da Educação. Imagino que o desempenho pedagógico dessa escola não esteja abaixo da meta desejada.
4: Direito do consumidor.
2: Lire e ouvinte. O golpe não é novo, mas ainda convence muita gente. O da venda de carta contemplada de consórcio. Confira as recomendações do coordenador do PROCON Assembleia, Marcelo Barbosa, antes de fechar a compra de uma cota de consórcio.
5: Se você está recebendo uma carta de crédito de um outro consorciado, contemplado ou não, antes de pagar, leve seu conhecimento da administradora do consórcio, não do vendedor, da administradora do consórcio, saiba qual é o consórcio, informe-se dessa situação e aí você vai operar a transferência, inclusive é um momento que você vai saber se o antigo consorciado tem dívidas com o consórcio.
2: A entrevista completa está no almg.gov.br/rádio. Da Assembleia Legislativa no Estado de Minas Gerais, em Belo Horizonte, Vânia Grisolia, desejando a todos um ótimo feriado e até quinta.
1: Até quinta, minha querida. Tchau, tchau.
2: Tchau.
1: 14 horas 29 minutos. Já já, é claro, tem mais notícias para você.

14 horas 33 minutos. Confira o nosso plantão informativo agora, o plantão de notícias da Clube.

0: Terça-feira, 23 de junho de 2026. Este é o Giro de Notícias. Eu sou Breno Zonta e você acompanha os destaques do momento. Em mais uma fase da Operação Contenção para combater a expansão territorial do Comando Vermelho, dezenas de policiais civis entraram nesta terça na comunidade Dona Marta, em Botafogo, na zona sul da cidade do Rio de Janeiro, antes do amanhecer. Houve intensa troca de tiros de fuzil e lançamento de granadas, causando desespero para moradores que saíam para trabalhar. O primeiro-ministro da França, Sébastien Lecornu, informou nesta terça que, nos últimos 5 dias, 40 pessoas morreram no país, afogadas em canais e rios, para aliviar o calor que assola parte da Europa. A França registrou sua tarde e noite mais quentes desde 1947. Reino Unido, Itália, Suíça e Espanha também registram calor extremo. Segundo a Organização Meteorológica Mundial, a Europa está aquecendo a um ritmo mais de 2 vezes maior que o da média global. O presidente da Colômbia, Gustavo Petro, denunciou que teria havido fraude na eleição presidencial do país no último domingo, que apontou vitória do opositor de direita, Abelardo de la Espriella. Na Colômbia, a apuração ocorre em 2 etapas. A pré-contagem, já divulgada, tem caráter informativo e não tem valor legal para definir o vencedor. Ela apontou de la Espriella com 49% dos votos válidos contra 48% do candidato de Petro, Ivan Cepeda, uma diferença de apenas 200 mil votos. Já o escrutínio, conduzido por juízes eleitorais com fiscalização dos partidos, verifica manualmente os formulários e consolida o resultado oficial. É nessa fase que Petro aponta irregularidades. O projeto de lei que impede o uso de banheiros femininos por mulheres trans e travestis foi aprovado na manhã desta terça na Câmara de Teresina, no Piauí. O texto apresentado pelo vereador Petrus Evelyn, do Progressistas, segue para análise do prefeito Silvio Mendes, do União Brasil. A diretora de promoção da cidadania LGBTQIA+, do governo do Piauí, Josiane Borges, disse que vai recorrer da aprovação por via judicial. A Copa do Mundo continua nesta terça com o encerramento da segunda rodada. A partir de 2 da tarde, pelo horário de Brasília, Portugal tenta superar a decepção da estreia contra o Uzbequistão. A partir das 5, a Inglaterra enfrenta a Gana. Às 8, temos Panamá e Croácia. E invadindo a madrugada, a partir de 11 da noite, Colômbia e República Democrática do Congo. O Giro de Notícias é uma produção da Agência Rádio Web. Texto e apresentação, Breno Zonta. Edição, Mário Melo.
1: A Justiça do Maranhão condenou a mulher que envenenou uma família com ovo de Páscoa na cidade de Imperatriz. 2 crianças morreram. O crime aconteceu em abril do ano passado. Jordélia Pereira Barbosa foi condenada nesta segunda-feira a 66 anos de prisão pelo assassinato de Luiz Fernando Rocha Silva, de 7 anos, e de Evelyn Fernanda Rocha Silva, de 13 anos, além da tentativa de homicídio contra a mãe das 2 crianças. Miriam Rocha sobreviveu após receber atendimento de urgência e ser internada em UTI. Jordélia enviou um ovo de Páscoa contaminado com pesticida para a casa das vítimas por meio de um mototaxista. Segundo a denúncia, a condenada agiu com premeditação. O crime foi motivado pelos ciúmes que Jordélia tinha do ex-marido. Ela vinha ameaçando a mãe das crianças por meio de um perfil falso nas redes sociais. Jordélia chegou a se deslocar da cidade de Santa Inês para Imperatriz, se hospedou com identidade falsa e monitorou a rotina da vítima antes de enviar o chocolate envenenado. Os jurados reconheceram a tentativa de homicídio triplamente qualificado por motivo torpe, uso de veneno e dissimulação, no caso da morte das crianças, com o agravante delas serem menores de 14 anos. A justiça também fixou uma reparação de 500 salários. Jordélia Pereira Barbosa começou a cumprir a pena imediatamente, sem possibilidade de recorrer em liberdade. Da Rádio Nacional em São Luís, Gabriel Corrêa.
2: 3.500 aposentados e pensionistas do governo do Distrito Federal podem ter sido vítimas de descontos indevidos, descontos associativos sem autorização. O prejuízo inicial supera os R$5 milhões. 4 pessoas foram presas temporariamente, outras 3 preventivamente, por envolvimento no esquema, segundo a Polícia Civil do DF, que deflagrou a Operação Parasitas nesta terça-feira. Foram cumpridos ainda 10 mandados de busca e apreensão em sedes de associações no Distrito Federal e em Minas Gerais. Segundo o delegado Henrique Galdino, é o mesmo esquema que funcionava nacionalmente e que resultou na suspensão dos contratos e numa CPI lá no Congresso, no ano passado, uma versão regionalizada. Era assim, as associações ligavam para a pessoa oferecendo o serviço, mesmo que a pessoa não aceitasse, eles firmavam o acordo de consentimento. E em vez de apresentar um áudio de autorização do beneficiário, apresentavam a transcrição desse áudio, uma transcrição falsa de uma autorização que nunca ocorreu. As buscas foram feitas na Casa de Servidores do BRB, o Banco de Brasília, que está colaborando com as investigações, segundo o delegado. As buscas ocorreram em diferentes áreas da cidade, tanto no plano piloto quanto no Recanto das Emas, Braslândia e região do Jardim Botânico. O delegado responsável pela operação explica que eles foram conduzidos à delegacia, mas neste momento não são indiciados.
3: Buscas em residências de servidores do BRB. Eles não estão indiciados, nem tivemos mandado de prisão para eles. Então não posso afirmar, no atual estágio da investigação, que eles estão efetivamente envolvidos.
2: Os débitos automáticos eram, em média, de R$ 40. A governadora do DF, Celina Leão, determinou uma auditoria na folha de pagamentos do GDF para apurar irregularidades. Um procedimento interno também foi aberto. Ela ainda determinou a devolução do que foi descontado irregularmente. Da Rádio Nacional em Brasília, Priscila Mazenotti. O Banco Digimais, controlado pelo bispo Edir Macedo, líder da Igreja Universal do Reino de Deus, foi alvo de uma operação da Polícia Federal nesta terça-feira. Foram 9 mandados de busca e apreensão expedidos pela Justiça Federal em São Paulo. A Polícia Federal usou como base para as investigações relatórios do Banco Central, mostrando manipulação de demonstrativos contábeis e registros para ocultar a real situação financeira do Digimais e, com isso, viabilizar operações supostamente irregulares. Houve ainda o afastamento dos sigilos bancário e fiscal e sequestro e bloqueio de bens e valores que chegam a 670 milhões de reais. Os investigados poderão responder por crimes como gestão fraudulenta e inserção de dados falsos em demonstrativos contábeis. A reportagem ainda não conseguiu contato com o Digimais, o espaço, claro, continua aberto. Da Rádio Nacional em Brasília, Priscila Mazenotti.
4: Está agendada para as 15h de hoje o depoimento do ex-presidente Jair Bolsonaro à Polícia Civil do Distrito Federal no inquérito que investiga a apreensão de uma arma registrada em nome dele. Essa oitiva foi autorizada pelo ministro do Supremo Tribunal Federal, Alexandre de Moraes, que também autorizou a presença dos advogados do ex-presidente durante o depoimento. Jair Bolsonaro vai ser ouvido hoje à tarde pela Polícia Civil presencialmente.

0: alegou que a arma estava com ele para buscar conserto e que seria devolvida no dia seguinte. A defesa de Bolsonaro reconheceu que ele é mesmo o dono da arma e argumentou que, mesmo cumprindo prisão domiciliar, o ex-presidente não está proibido de manter uma arma em casa. Jair Bolsonaro cumpre pena de 27 anos e 3 meses em ação penal da chamada trama golpista. Alexandre de Moraes concedeu a prisão domiciliar dele em 24 de março, depois que a defesa alegou agravamento de problemas de saúde do condenado, que cumpria pena no complexo penitenciário da Papuda, em Brasília. Da Rádio Nacional em Brasília, Sayonara Moreno.
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2: Paris, 23 de junho de 2026. Essas são as principais notícias desta terça. A primeira rodada de negociações técnicas na Suíça, após a assinatura de um protocolo de acordo entre os Estados Unidos e o Irã na semana passada, foram concluídas ontem à noite. Nessa manhã, o regime iraniano anunciou a criação de grupos de trabalho dedicados principalmente à questão do nuclear e ao levantamento das sanções americanas. Os Estados Unidos anunciaram ter suspendido por 2 meses as sanções ao petróleo iraniano e garantiram que o Irã voltará a receber inspetores da Agência Internacional de Energia Atômica, o que a diplomacia iraniana refutou nessa manhã. Ontem, o principal negociador iraniano, Mohammad Ghalibaf, afirmou que o Estreito de Hormuz será administrado por seu país. Na segunda, ao menos 36 navios atravessaram o estreito, um recorde desde o início da guerra no Oriente Médio. O resultado do referendo do Brexit, que determinou a saída do Reino Unido da União Europeia, completa 10 anos hoje, um dia após a renúncia do primeiro-ministro britânico Keir Starmer. Esse, que é um dos líderes mais impopulares da história do Reino Unido, abre caminho para o carismático Andy Burnham, ex-prefeito de Manchester, que muitos acreditam estar mais alinhados aos problemas enfrentados no país. Os candidatos a suceder Starmer no Partido Trabalhista poderão se declarar a partir de 9 de julho, mas o novo primeiro-ministro só será anunciado em setembro. A Itália decretou alerta vermelho ao calor em 15 cidades, entre elas Roma e Milão. Na Espanha, quase todo o território está sob vigilância ao calor. Os termômetros marcam 40 graus no nordeste do país nesta terça. Aqui na França, quase 90% da população é afetada pelo calor. Um novo recorde deve ser batido hoje, depois de temperaturas inéditas já registradas na véspera. No centro do país, os termômetros ultrapassaram 43 graus. No sudoeste da França, uma central nuclear teve de ser desligada na noite de ontem por causa do calor. No Peru, pouco mais de 2 semanas após o segundo turno das eleições presidenciais, o candidato da esquerda, Roberto Sánchez, apresentou ontem um recurso para anular os votos dos peruanos no exterior. Ele alega supostas irregularidades administrativas e no organismo eleitoral na votação no exterior. A medida poderia afetar quase 300 mil votos, no momento em que a apuração indica uma vantagem de 40 mil votos a Keiko Fujimori. Rádio França Internacional, em parceria com a agência Rádio Web, de Paris, Daniela Franco.
3: Muito bem, 14 horas mais 46 minutos. Esse foi o nosso plantão de notícias aqui na Clube FM. 2h46, já, né, já, tem o nosso horóscopo. Mas antes também quero mandar também um abraço especial. Abraço especial para o Pandozinho. Já tem música de João Mineiro e Marciano. Especial para o Pandô. O Pandô passou hoje aqui mais cedo. Já estava numa correria, Pandozinho. Só Jesus. Ele passou cedinho aqui, conversou comigo e pediu a música do Milionário e José Rico. Vou estar passando já, tá, Pandô. Depois do nosso apoio cultural, Dona Ana, pessoal aí do bairro São José, na escuta com a gente. Já também tem mensagem especial para o aniversariante do dia hoje, né? O Pedrinho, que é neto aí de Dona Jovelina. Já tem mensagem especial.
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0: 15h08. Vamos conferir o nosso horóscopo dessa terça-feira.
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2: Áries. Hoje você vai se sentir muito dividido entre o trabalho e a diversão, ariano, e vai precisar encontrar maneiras de equilibrar essas duas necessidades. Tome cuidado para não colocar o lazer à frente das suas obrigações e acabar criando problemas desnecessários. Cor do dia é o laranja, número de sorte 25.
3: Touro.
2: O amor vai surpreender você nesta terça-feira, taurino. Isso poderá vir através de todos os tipos de relações. Mas o campo mais favorecido é o familiar. É um momento para dar e receber afeto da família e cuidar desses relacionamentos. Cor do dia é o rosa, número de sorte 50.
3: Gêmeos.
2: Cuidado para não acabar se sobrecarregando com as exigências dos outros, geminiano. Ajudar aqueles que precisam de nós é um movimento importante. Mas o céu do dia alerta que você poderá acabar assumindo mais tarefas do que dá conta de realizar. Cor do dia é o vermelho, número de sorte 35.
3: Câncer.
2: Nem tudo será o que parece nesta terça-feira, canceriano. Preste muita atenção para não acabar se enganando na hora de tomar decisões. A comunicação na hora de tomar certos posicionamentos vão pedir cuidado e atenção. Portanto, tenha certeza de que você sabe toda a verdade sobre determinada situação. Cor do dia é o branco, número de sorte 13.
3: Leão.
2: Seja direto na maneira de se comunicar, leonino. Não abre espaço para segundas interpretações. O céu do dia mostra que você poderá enfrentar algumas dificuldades por ser mal compreendido. Preste atenção então, principalmente nas palavras que escolher ao longo desse dia. Cor do dia é o violeta, número de sorte 41.
3: Virgem.
2: Evite agir de maneira teimosa, virginiano, e esteja aberto para novos aprendizados ao longo do dia, em especial para propostas diferentes que outras pessoas trouxerem a você. Esse é um dia para buscar novos caminhos e novas maneiras de agir. Escolhas diferentes trazem resultados diferentes. Cor do dia é o preto, número de sorte 27.
3: Libra.
2: Busque ajuda para resolver algumas situações difíceis que você tem enfrentado, libriano. Os astros mostram que a força que você precisa para enfrentar algumas barreiras virão de pessoas mais próximas. Então não tenha medo de pedir auxílio. Cor do dia é o verde, número de sorte 3.
3: Escorpião.
2: Coloque a sua vontade em primeiro lugar, escorpiano, e tome cuidado para não acabar se anulando demais nas relações. Não deixe de fazer o que deseja para satisfazer as expectativas de outras pessoas. É hora de se priorizar. Cor do dia azul claro, número de sorte 49.
3: Sagitário.
2: Determinação e foco são as palavras que vão ajudar você a enfrentar esse dia, Sagitário. Não tenha medo de sonhar grande ou de sair da zona de conforto. A terça-feira pede expansão de sua parte, então ouse ir além do que você pode imaginar. Cor do dia é o amarelo, número de sorte 16.
3: Capricórnio.
2: A terça-feira será um dia para cuidar do coração e cuidar dos seus sentimentos, Capricórnio. Você vai se sentir mais sensível que o normal. Preste atenção para não acabar deixando as emoções de lado. Cor do dia azul escuro, número de sorte 1.
3: Aquário.
2: Use a força das suas palavras a seu favor, aquariano. São elas que poderão fazer você chegar mais longe neste dia. Use a terça-feira para enxergar como você se comunica. E use desse poder para abrir caminhos em direção ao sucesso. Cor do dia é o cinza, número de sorte 23.
3: Peixes.
2: O dia pede cuidado na hora de tomar decisões importantes, pisciano. Se você tem enfrentado um dilema, mantenha uma ação neutra e não seja drástico nesse momento. Agora é hora de parar um pouco para avaliar melhor o que está acontecendo. Cor do dia é o roxo, número de sorte 51.
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Muito bem, e hoje quem sopra as velinhas, quem comemora mais um ano de vida é o Pedrinho aí, neto de Dona Jovelina. Parabéns, tá, Pedrinho? Jesus te abençoe grandemente, a sua avó, Dona Jovelina, e toda a família está te parabenizando. Você é uma criança muito amada e muito especial para todos nós. Seu jeito de ser encanta a quem convive ao seu lado. Você vai crescer e vai ser um grande homem e vai fazer coisas maravilhosas. Que Jesus possa proteger os seus dias, proteger a sua vida e te dê muita saúde. E lembre-se, você é especial. Um feliz dia para você e que este aniversário seja mágico, cheio de surpresas como você merece. Você merece tudo de bom. Aproveite bastante e que a sua jornada, tá, seja sempre feliz. Que Deus possa sempre proteger você, guardar a sua vida e guiar sempre os seus passos. Pedrinho, sinceros votos especial da sua vovó, Dona Jovelina, e de todos os familiares. Dona Jovelina também aproveita a ocasião, tá? E parabeniza também o Eric, que fez aniversário no domingo, tá, Eric? Parabéns, felicidades, que Jesus possa cobrir a sua vida com bênçãos e sabedoria, que você possa crescer uma criança inteligente, tá? E que continue sendo meiga e sempre especial. Que Jesus abençoe a sua vida com saúde. O Eric e o Pedrinho, os netos aí de Dona Jovelina, parabéns hoje, felicidade sempre, que Jesus abençoe você.

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comemorando mais um ano de vida é o Juninho, lá do Pajeú. E o seu irmão, o Nandinho, está te parabenizando, tá? Desejando muita paz, amor e saúde para você, tá, Juninho? Que essa data se repita por muitos e muitos anos. Felicidades para você por esse dia tão especial, que você possa ter muitos anos de vida, abençoados e felizes. Que os seus dias futuros sejam todos de harmonia, paz e desejos realizados. Que o seu caminhar seja sempre premiado com a presença de Deus, guiando os seus passos e instruindo em suas decisões para que as suas conquistas e vitórias sejam constantes em seus dias. Parabéns por hoje e felicidade sempre. Lembre-se, tá? Eu te amo muito. Você é o meu irmão mais velho, né? Então você é o irmão, o melhor irmão do mundo. Especial aqui os sinceros votos do Nandinho pro Júnior, né? O Juninho, que hoje faz aniversário. Parabéns, tá, Júnior? Que Jesus abençoe você grandemente. Paz, amor e saúde para você. Que Jesus abençoe a sua vida grandemente, com muita saúde. Parabéns, alô, dona Ide, pessoal aí do Pajé. Hoje tem festa aí pro Júnior, né, que hoje comemora mais um ano de vida. Que Jesus abençoe

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1: A seleção brasileira fez mais um treinamento nesta segunda-feira em Nova Jersey, nos Estados Unidos, já visando o jogo de quarta-feira contra a Escócia às 7 horas da noite, no horário de Brasília, jogo que fecha a fase de grupos. O goleiro Alisson foi poupado da atividade por conta de controle de carga. Ele ficou apenas na academia fazendo trabalhos. Agora, o grande problema para o técnico Carlo Ancelotti é em relação a Rafinha, que vem sendo desfalque, obviamente, por conta da lesão na coxa direita e está fora do próximo jogo. Neymar participou dos trabalhos normalmente com o restante do grupo, já mostrou que está recuperado da lesão na panturrilha e está liberado para jogar. Ancelotti, inclusive, já deu a entender que vai usar o Neymar nessa partida contra a Escócia. Ainda não se sabe se ele será titular ou se ele inicia a partida no banco de reservas. Para o lugar do Rafinha, Ancelotti tem opções: Luiz Henrique, Rayan e Endrick, que surgem como as principais, mas Gabriel Martinelli chegou a treinar com a equipe, né? E ele costuma atuar ali pelo lado esquerdo. Assim, o Lucas Paquetá seria deslocado mais para o lado direito, caso Ancelotti opte por entrar com o Martinelli. E o técnico italiano vai poder aí amanhã definir a equipe que vai a campo. O Brasil está empatado com o Marrocos com 4 pontos. A Escócia tem 3 e o Haiti já no ponto 8 está eliminado. Assim, é possível que a colocação final do grupo C seja definida em critérios de desempate. O primeiro deles é confronto direto. Caso permaneça igual, depois vem saldo de gols, gols marcados e cartões. Agência Rádio Web com informações da seleção brasileira, Daniela Esperon.
2: Bola rolando, eu sou o Diego Brião e aqui não tem VAR, mas estamos de olho em tudo o que acontece dentro e fora de campo na Copa. A segunda-feira, dia 12 desta edição do torneio, teve momentos muito especiais. A Argentina venceu a Áustria na segunda rodada da fase de grupos por 2-0. E o lendário atacante Lionel Messi fez os dois gols. O craque de 38 anos de idade chegou a 18 marcados em mundiais e se tornou o maior artilheiro da competição. O ex-atacante alemão Miroslav Klose, que fez 16, ficou para trás. Também foi o sexto jogo seguido de Copa em que Messi fez gol. Ele se igualou à marca obtida pelo ex-atacante brasileiro Jairzinho no Mundial de 1970 e pelo ex-atacante marroquino naturalizado francês Juste Fontaine em 58. É a maior marca da história da Copa. A Argentina agora enfrentará a Jordânia. Saberemos se Messi chegará ao sétimo jogo marcando no próximo sábado. E para fechar sobre Messi, os dois gols do camisa 10 argentino, que valem marcas históricas, se misturam com outro momento importante desta seleção sul-americana no Mundial. Há exatos 40 anos, em 22 de junho de 86, a Argentina venceu e eliminou a Inglaterra nas quartas da Copa. Diego Armando Maradona, atacante lendário da seleção albiceleste, fez os dois gols naquele jogo, sendo um com uma arrancada genial iniciada ainda no meio-campo e o histórico gol de mão. Aquela vitória era o, entre aspas, contra-golpe argentino à Guerra das Malvinas, que havia ocorrido 4 anos antes entre Argentina e Reino Unido e que terminou com o Estado europeu saindo do confronto como administrador das Ilhas Malvinas, que ficam localizadas no Oceano Atlântico Sul, perto da costa argentina. De gols argentinos a gols franceses, a França venceu o Iraque por 3-0. O atacante Kylian Mbappé fez os dois gols e subiu no ranking dos maiores artilheiros da competição. Ele chegou a 16, superou o ex-atacante brasileiro Ronaldo Fenômeno, que tem 15, e igualou o Klose na vice-liderança. Importante também, a partida entre franceses e iraquianos ficou paralisada por quase 2 horas por causa de uma tempestade. Foi a primeira desta Copa a ter o protocolo para situações climáticas ativado. Outra imagem marcante da segunda-feira tem a ver com a seleção da Noruega, que superou o Senegal por 3-2. Jogadores e torcida fizeram a coreografia da remada, relembrando os antigos navegadores vikings. O atacante Erling Haaland fez 2 gols e, obviamente, também participou da brincadeira. Até onde será que os noruegueses vão navegar nesta Copa? Do grupo I, eles e os franceses já estão garantidos na fase de 16 avos de final. Já a terça-feira de Copa terá 4 jogos: Portugal contra Uzbequistão, Inglaterra e Gana, Panamá contra a Croácia e Colômbia versus República Democrática do Congo. Aqui não tem VAR, mas estamos de olho em tudo o que acontece dentro e fora de campo na Copa. Até a próxima!
1: Olá, está começando o Futebol de Acesso. Eu sou a Daniela Esperon e você vai ficar por dentro dos principais acontecimentos da rodada da Série B. Vamos lá?
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1: A rodada 14 está perto do fim. Ela já traz com ela um fato incomum em campeonatos de pontos corridos: mais vitórias dos visitantes do que dos mandantes. Em 9 jogos, foram 4 times que jogavam longe de casa que conseguiram um bom resultado. A vitória mais marcante foi a do Operário diante do Goiás na Serrinha, por 3-0. O placar colocou a equipe paranaense dentro do G6. Novo Horizontino e Juventude também foram buscar 3 pontos longe de casa, diante de Ponte Preta e São Bernardo. Estão colados na parte de cima da tabela. Vencer fora de casa é um ponto diferencial para a busca de objetivos, como analisa o jornalista Cadu Macri.
4: Então, Daniele, esse campeonato brasileiro da Série B, com equipes de grande força em casa, acaba tendo essa divisão para os times que conseguem vencer fora de casa, porque você conseguiria ter uma grande gordura fazendo a pontuação diante dos seus torcedores, e tudo que você conseguir fazer fora de casa vai ser muito benéfico na luta, que seja ou pelo título, ou pelo acesso, ou para escapar da zona do rebaixamento. Então, eu penso que os times que conseguirem ter o melhor aproveitamento em casa e conseguirem ser bons ladrões de pontos jogando diante do adversário como mandante vão ter grande chance de ir longe. Tanto que esses resultados aí, principalmente com os times que estão tendo má campanha em casa, é possível você fazer o torcedor da equipe mandante ficar incomodado, irritado e até, de certa forma, jogar contra, já que os resultados não são bons, como a própria equipe da Ponte Preta, que perdeu para o Novo Horizontino, está na zona do rebaixamento. Então, o seu estádio acaba sendo mais um aliado para o adversário, já que o seu mau momento faz a torcida jogar mais contra do que a favor.
1: Mikael, do CRB, é o artilheiro do torneio com 10 gols. Apesar da boa fase do seu centroavante, o time alagoano ocupa apenas a 16ª posição e está perto do Z4, que é composto por Londrina, Avaí, Ponte Preta e América Mineiro. Você acompanha tudo da Série B do Campeonato Brasileiro aqui no Futebol de Acesso toda semana. Até a próxima!
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0: Sucesso com Paulinho, Regis Silva, é Pisada de Luxo. 4 horas 30 minutos aqui na Clube. 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Agora, 4h31, já tem o nosso Clube Sertanejo.
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Sucesso César e Paulinho, começou o nosso Clube Sertanejo para você, uma ótima tarde, boa terça-feira, véspera aí de São João. Como eu disse, tá tendo os festejos de São João Batista lá na igreja do bairro São João, começa às 18 horas com o terço, tá, a novena, e às 19 horas tem Santa Missa, então você é o convidado mais que especial para participar dos festejos de São João Batista, Comunidade Católica do bairro São João. Muito bem, 4 horas mais 59 minutos, uma ótima tarde para você. Sejam todos bem-vindos ao nosso Clube Sertanejo dessa tarde de terça-feira. Alô, Pandozinho com a gente lá no bairro São José, juntamente com Dona Ana. Dona Ana, um abraço para a senhora, tá bom? O Pandozinho passou aqui, disse que estava com saudade desta... saudade desta locutora que vos fala, né? Então ele passou aqui hoje para me cumprimentar. Obrigada, tá, Pandô? Obrigada. Obrigada pela visita, obrigada também, né? Ele é engraçado, ele fala umas coisas para mim e ele quer que eu fale para você, só que eu fico sem jeito de falar. Eu fico, qualquer dia eu vou dar o microfone para ele falar, tá bom? Para ele falar as coisas que ele quer falar, né, Pandozinho? Vira homem, Pandô, você não pode falar essas coisas, não posso falar essas coisas que tu fala não, homem. Posso não, eu sou uma moça, tá bom, Pandô? Um abraço para você, Dona Ana, pessoal aí do bairro São José, né, um abraço, tá bom, Dona Ana? Um abraço para a senhora, o nosso amigo Pandozinho, está sempre ligadinho aqui com a gente. Tá bom, Pandô? Um abraço para você. Diz que vai curtir o São João hoje, Dona Ana. Você segura o menino que falou que vai curtir hoje o São. Diz que ninguém segura ele. Diz que ia tomar uma dose de café e ia curtir o São João, né? Um abraço, tá, para Pandozinho. Saúde, Jesus abençoe vocês. Pediu para ouvir Milionário José Rico.

17, Camargo Luciano, 17h08. Ótima tarde para você, ótimo fim de tarde. Nosso Clube Sertanejo volta já. 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
2: Pai nosso que estás no céu, santificado seja o vosso nome. Venha a nós o vosso reino. Seja feita a vossa vontade, assim na terra como no céu. O pão nosso de cada dia nos dai hoje. E perdoai-nos nossas ofensas, assim como nós perdoamos a quem nos tem ofendido. Não nos deixeis cair em tentação, mas livrai-nos do mal.

0: Ave Maria, cheia de graça, o Senhor é convosco. Bendita sois vós entre as mulheres, e bendito é o fruto do vosso ventre, Jesus. Santa Maria, Mãe de Deus, rogai por nós, pecadores, agora e na hora de nossa morte. Amém.
1: O anjo do Senhor anunciou a Maria, e ela concebeu do Espírito Santo. Ave Maria, cheia de graça, o Senhor é convosco. Bendita sois vós entre as mulheres, e bendito é o fruto do vosso ventre, Jesus. Santa Maria, Mãe de Deus, rogai por nós, pecadores, agora e na hora da nossa morte. Amém. Eis aqui a escrava do Senhor. Faça-se em mim segundo a vossa palavra. Ave Maria, cheia de graça, o Senhor é convosco. Bendita sois vós entre as mulheres, e bendito é o fruto do vosso ventre, Jesus. Santa Maria, Mãe de Deus, rogai por nós, pecadores, agora e na hora da nossa morte. Amém. E o Verbo se fez carne e habitou entre nós. Ave Maria, cheia de graça, o Senhor é convosco. Bendita sois vós entre as mulheres, e bendito é o fruto do vosso ventre, Jesus. Santa Maria, Mãe de Deus, rogai por nós, pecadores, agora e na hora da nossa morte. Amém. Rogai por nós, Santa Mãe de Deus, para que sejamos dignos das promessas de Cristo. Oremos. Derramai, ó Deus, a vossa graça em nossos corações, para que, conhecendo pela mensagem do anjo a encarnação do vosso Filho, cheguemos, por sua paixão e cruz, à glória da ressurreição. Por Cristo nosso Senhor. Amém. Glória ao Pai, ao Filho e ao Espírito Santo, como era no princípio, agora e sempre. Amém.
2: Irmãos e irmãs em Cristo, hoje nos reunimos em espírito de oração, com corações abertos e almas rendidas à vontade de Deus. Neste momento sagrado, clamamos pelo auxílio divino do glorioso Arcanjo Rafael, aquele a quem o Altíssimo confiou o dom da cura, do alívio e da restauração. Com toda a nossa fé, elevemos nosso espírito a Deus, para que esta oração se torne um rio de bênçãos, derramando-se sobre cada um de nós. Feche seus olhos, inspire profundamente e sinta a presença de Deus neste lugar. Agora, oremos. Ó Arcanjo Rafael, mensageiro da cura e portador da luz divina, tu que foste enviado ao servo Tobias, guiando seus passos e restaurando a visão de seu pai, hoje clamamos por tua presença em nossas vidas. Vem, glorioso Rafael, desce dos céus com tuas asas resplandecentes. Traga contigo os bálsamos celestiais. Passeia entre nós e toca com tua luz aqueles que sofrem, os que estão enfermos no corpo, aqueles cujas almas estão carregadas de dor, os que perderam a esperança, os que clamam por um milagre. Vem, Santo Arcanjo, envolve-nos com a tua proteção, purifica-nos com a tua graça, que a luz da cura divina se derrame sobre nós agora. Ó poderoso Rafael, médico celestial, anjo da saúde, nós te pedimos neste instante, toca com tua mão divina aqueles que sofrem no corpo, visita os leitos de hospital, caminha pelos corredores onde há dor, desce até as casas onde a enfermidade assola, e onde houver choro, traz consolo e cura. Senhor, por intermédio de Rafael, restaura aqueles que lutam contra doenças. Que os órgãos inflamados sejam aliviados. Que os ossos quebrados sejam restaurados. Que os pulmões enfermos sejam revigorados. Que os corações fracos sejam fortalecidos. Que os olhos cansados vejam novamente. Que os corpos fragilizados pelo tempo sejam sustentados pela tua graça. Ó Rafael, remove os males, as dores, as febres e os tormentos. Que as mãos médicas sejam guiadas pela sabedoria divina. Que os medicamentos sejam instrumentos do Senhor. E que cada enfermo sinta agora a presença viva da cura. Ó Santo Rafael, tu que és a cura para as feridas invisíveis, para os corações despedaçados, para as mentes atormentadas, clamamos por tua intercessão. Ó anjo da misericórdia, toca aqueles que carregam angústias profundas, os que sofrem de ansiedade, os que enfrentam depressão, os que são atormentados por pensamentos de desespero. Toca, ó Rafael, os que se sentem perdidos e sem direção, os que carregam culpas pesadas, os que foram feridos por palavras cruéis, os que perderam a esperança no amanhã. Ó Divino Arcanjo, restaura a paz interior, quebra as correntes da tristeza, desfaz os laços da aflição, e traz ao coração do teu povo a doce certeza de que Deus não os abandonou. Ó glorioso Rafael, tu que uniste Tobias e Sara sob a bênção de Deus, nós te suplicamos, traz cura e harmonia aos lares, que as famílias que vivem em discórdia encontrem reconciliação, que os casamentos abalados sejam restaurados no amor, que as palavras ásperas sejam substituídas por perdão, que os filhos encontrem refúgio nos braços de seus pais, que os pais sejam fortalecidos para guiar seus filhos no caminho da verdade. Ó anjo do Senhor, cura as feridas do passado, restaura os laços quebrados, e faz com que cada lar seja um refúgio de paz. Arcanjo Rafael, hoje entregamos a ti, nossos corpos, nossas almas e nossas famílias. Que tua luz nos envolva dia e noite. Que teu olhar nos guie em cada jornada. Que tua presença seja um escudo contra todo o mal. E ao final desta oração, elevamos ao Pai Celestial nosso cântico de gratidão. Bendito seja o Senhor dos Exércitos. Bendito seja aquele que cura todas as feridas. Bendito seja Deus, que nos enviou Rafael, o anjo da cura. Louvado seja o teu nome, Senhor, agora e para sempre. Amém.
3: Em nome do Pai, do Filho e do Espírito Santo. Amém.
4: Maria, passa na frente e vai abrindo estradas e caminhos, abrindo portas e portões, abrindo casas e corações. Amando na frente, os filhos estão protegidos e seguem seus passos. Ela leva todos os filhos sob sua proteção. Maria, passa na frente e resolve tudo aquilo que somos incapazes de resolver. Mãe, cuida de tudo que não está ao nosso alcance. Tu tens poder para isso. Vai, mãe, vai acalmando, serenando e amansando corações. Vai acabando com o ódio, os rancores, as mágoas e as maldições. Vai terminando com as dificuldades, tristezas e tentações. Vai tirando teus filhos das perdições. Maria, passa na frente e cuida de todos os detalhes. Cuida, ajuda e proteja todos os teus filhos. Maria, tu és a mãe e também a porteira. Vai abrindo o coração das pessoas e as portas pelo caminho. Maria, eu te peço, passa na frente. Vai conduzindo, ajudando e curando os filhos que necessitam de ti. Ninguém pode dizer que foi decepcionado por ti, depois de ter te chamado ou invocado. Só tu, com o poder de teu filho, podes resolver as coisas difíceis e impossíveis. Amém. Vamos agora pedir por todas as coisas que estão difíceis na nossa vida. Vamos pedir pela nossa saúde, nossas famílias, por aqueles que estão doentes e precisam muito de ajuda. Vamos pedir pela segurança no nosso trabalho, para que todos consigam um bom emprego e seguro. E para aqueles que estão procurando emprego, vamos pedir para que logo encontrem algo que os faça felizes. Vamos pedir também para que nosso dinheiro seja suficiente, que nunca falte o necessário para nós vivermos com dignidade, e que consigamos resolver os problemas financeiros sem prejudicar a nossa paz. Vamos pedir por cada membro da nossa família, pelos desafios que enfrentam e pelo amor que nos une, que possamos encontrar paz e harmonia em casa. Vamos pedir também por mais fé, que ela fique mais forte a cada dia. E para aquilo que parece impossível, vamos pedir a ajuda divina. Que Nossa Senhora nos ajude nesses momentos difíceis. Por fim, vamos pedir pela paz. A paz em nossos pensamentos, a paz em nossos corações, paz em casa e em toda a comunidade. Que a paz esteja sempre presente na nossa vida.

0: Maria, passa na frente da minha vida. Passa na frente da minha saúde. Passa na frente do meu trabalho, das minhas finanças. Virgem Maria, passa na frente da minha família. Passa na frente da minha fé. Ó Maria, passa na frente do meu impossível. Maria, minha mãe, passa na frente de tudo que tira a nossa paz. Amém. Ave Maria, cheia de graça, o Senhor é convosco. Bendita sois vós entre as mulheres, e bendito é o fruto do vosso ventre, Jesus. Santa Maria, Mãe de Deus, rogai por nós, pecadores, agora e na hora de nossa morte. Amém.
1: Amém. Amém.

Salve Rainha, salve Rainha, Mãe de Misericórdia, vida, doçura e esperança nossa, salve. A vós bradamos os degredados filhos de Eva, a vós suspiramos gemendo e chorando neste vale de lágrimas. Eia, pois, advogada nossa, esses vossos olhos misericordiosos a nós volvei. E depois deste desterro, mostrai-nos Jesus, bendito fruto do vosso ventre. Ó clemente, ó piedosa, ó doce e sempre Virgem Maria, rogai por nós, Santa Mãe de Deus, para que sejamos dignos das promessas de Cristo. Amém.

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3: Olá, boa noite.
1: Boa noite para você que nos acompanha em todo o país.
3: Terça-feira, 23 de junho de 2026.
1: Vamos ao destaque do dia: segurança pública.
3: Novo Banco Nacional de Celulares com restrição vai reunir informações sobre aparelhos roubados, furtados ou extraviados em todo o país.
1: Ao comprar um aparelho, o cidadão também vai poder consultar o cadastro para saber se existe alguma restrição.
3: E notificações serão enviadas para esses celulares que estiverem em uso, para que o comprador entregue voluntariamente.
1: Presidente Lula destaca que nova ferramenta vai ajudar a combater o crime.
4: Se você souber de onde você comprou, melhor ainda, porque a gente quer punir quem rouba, a gente quer punir quem vende, a gente quer punir o crime organizado.
3: E ainda, aparelhos de última geração para tratamento de câncer por radioterapia foram entregues hoje simultaneamente em São Paulo, Ceará e Mato Grosso pelo presidente Lula e o ministro da Saúde, Alexandre Padilha.
1: Equipamento é capaz de gerar raios-x precisos exatamente no local do tumor, sem causar maiores danos ao tecido saudável. Graziele Bezerra.
5: Durante o evento, Lula e Padilha assinaram ainda contrato que vai garantir a compra de 20 aparelhos de ressonância magnética para 15 estados.
3: E a gente vai falar também dos impactos do programa de aquisição de alimentos sobre a vida de agricultores.
1: Estudo divulgado pelo Ministério do Desenvolvimento Social mostra aumento da renda e redução da dependência de programas assistenciais.
3: Hoje, na apresentação da Voz do Brasil, eu, Mariana Jungmann e Luciano Seixas.
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3: Que um bem de consumo, o aparelho celular concentra atualmente a identidade digital do cidadão.
1: Nele estão aplicativos bancários, documentos, senhas, meios de pagamento, autenticações eletrônicas e acesso a serviços públicos.
3: E a cadeia envolvida no roubo desses aparelhos aumenta a violência urbana e abastece o crime organizado.
1: Por isso, o governo lançou hoje a nova fase do Programa Nacional Celular Seguro, criando um banco de dados nacional para consulta sobre aparelhos roubados ou furtados.
6: Foi inaugurada nesta terça-feira uma nova etapa no enfrentamento ao roubo de celulares no Brasil. O presidente Lula assinou o decreto que institui o Banco Nacional de Celulares com restrição. Essa ferramenta reunirá informações sobre aparelhos roubados, furtados ou extraviados em todo o território nacional, como detalhou o secretário nacional de Segurança Pública, Chico Lucas.
7: Agora, qualquer policial do Brasil vai ver todos os registros, seja do Amapá, do Piauí, do Rio Grande do Sul, do Amazonas, todos vão ser vistos no mesmo sistema, porque nós vamos colocar o combate ao roubo e furto de celulares como prioridade da agenda nacional.
6: Por meio dessa integração, será possível identificar aparelhos com registro de roubo ou furto em utilização e encaminhar notificações aos usuários para devolução voluntária e regularização da situação junto às autoridades policiais. Desde 2020, já foram registrados cerca de 3 milhões de aparelhos aptos à recuperação. Com essa iniciativa, o governo passa a atuar diretamente sobre a cadeia econômica que sustenta esse tipo de crime, de acordo com o ministro da Justiça e Segurança Pública, Wellington Lima.
8: Não tem efeito apenas no que diz respeito ao celular. A violência urbana dos grandes centros, que é afetada com essa prática, que atemoriza tantos, vai ser modificada completamente na medida em que o programa ganha corpo e adesão. Toda a cadeia criminosa se modifica e esse incentivo diminui da prática do crime.
6: Em outra frente, os próprios cidadãos podem fazer sua parte por meio de uma ferramenta pública de consulta, que permite verificar se o aparelho possui restrição. O presidente Lula destacou a integração de bases públicas e privadas que viabilizou a medida e a importância de cada cidadão fazer a sua parte.
4: Vai ter a participação dos 27 governadores de estado no governo federal, das agências reguladoras, das empresas de comunicação. Então, o que a gente está dizendo é que se você comprou um telefone sem saber que era roubado, mas comprou, você tem que procurar uma delegacia para entregar. Se você souber de onde você comprou, melhor ainda, porque a gente quer punir quem rouba, a gente quer punir quem vende, a gente quer punir o crime organizado.
6: Por meio do site ou do aplicativo do programa Celular Seguro, o cidadão pode verificar a procedência de um telefone celular, tendo em mãos o número e-mail, um código de 15 dígitos que é como se fosse a identidade do celular. Esse número pode ser encontrado na caixa do aparelho, atrás da bateria ou discando asterisco Jogo da Velha 06 Jogo da Velha. Nesse último caso, o código aparecerá automaticamente. Reportagem Natália Kozlik.
3: Novos equipamentos para o tratamento de câncer.
1: E aparelhos de ressonância para todas as regiões do país.
3: Investimentos de mais de 160 milhões de reais do Ministério da Saúde para ampliar o atendimento especializado no país.
1: O presidente Lula esteve hoje em São Paulo anunciando os investimentos.
5: O acelerador linear de alta tecnologia entregue ao Hospital Santa Marcelina, na Zona Leste de São Paulo, vai ampliar o tratamento de câncer na unidade. O equipamento é capaz de gerar raios-x precisos, exatamente no local do tumor, sem causar maiores danos no tecido saudável. O presidente Lula, que concluiu sessões de radioterapia este mês, destacou a alta tecnologia do equipamento.
4: A máquina que vocês vão fazer radioterapia aqui na Zona Leste é muito mais moderna do que aquela que eu faço em Brasília, e eu acabei de fazer 15 sessões de radioterapia. E nós não estamos fazendo favor. O que nós queremos é que, independentemente do lugar onde mora, independentemente da cor, independentemente da religião, todos têm direito a um tratamento igual, justo e de boa qualidade.
5: Também nesta terça-feira foram entregues aceleradores lineares em Fortaleza, Ceará, e em Sinop, no Mato Grosso. Em Sinop, que tem 500.000 de habitantes, a chegada do aparelho vai facilitar a vida de pacientes que percorriam até 1.800 quilômetros para receber atendimento em cidades como Cuiabá e Barretos. Já em Fortaleza, o acelerador linear vai para o Instituto do Câncer do Ceará, referência na região. A ampliação do cuidado aos pacientes com câncer é uma prioridade do programa Agora Tem Especialistas, que busca reduzir o tempo de espera por consultas, exames e cirurgias, incluindo os procedimentos radioterápicos. O ministro da Saúde, Alexandre Padilha, destacou as entregas dos aceleradores lineares em todo o país.
0: Nós estamos comprando nesses 3 anos 105 aparelhos, nenhum país do mundo está fazendo essa compra. Graças a essa expansão, todos os estados brasileiros têm agora um centro de radioterapia para cuidar da sua população. O último que faltava era o estado de Roraima, o equipamento já chegou lá, tratando a população inteira.
5: Durante o evento, Lula e Padilha assinaram ainda contrato que vai garantir a compra de 20 aparelhos de ressonância magnética para 15 estados. Os novos equipamentos contarão com investimento de 111 milhões de reais. Reportagem Graziele Bezerra.
3: Inaugurada hoje a primeira etapa das obras da nova Serra das Araras, na Via Dutra, no Rio de Janeiro.
1: O trecho de 4 quilômetros no sentido para São Paulo vai dar mais segurança viária e conforto para os motoristas e pedestres.
3: A inauguração contou com a presença do presidente Lula, que ressaltou a importância econômica do investimento para o estado.
9: Com investimento de R$1,5 bilhão, a nova Serra das Araras integra a modernização da Via Dutra. Com mais de 70% das obras executadas, o projeto deve aumentar a segurança e melhorar o fluxo de veículos. Nesta primeira etapa, foram liberados 4 quilômetros da pista de subida, no sentido São Paulo, com 4 faixas de rolamento e 8 novos viadutos. Segundo o ministro dos Transportes, Jorge Santoro, as obras resolvem um problema antigo da região.
10: Resolve um problema de uma rodovia que fica mais de 40 dias do ano fechada, se somar todas as interrupções que acontecem nela todos os dias, por acidente. A ideia aqui é segurança, olhar as pessoas.
9: O trecho recebe cerca de 390 mil veículos por mês, sendo mais de 1/3 de carga. Segundo a ministra-chefe da Casa Civil, Miriam Belchior, os benefícios vão além da infraestrutura.
11: E a gente investe em infraestrutura que a gente chama econômica, mas também infraestrutura social. É aumentar esse tipo de investimento que melhora a economia brasileira e melhora a qualidade de vida das pessoas nas cidades.
9: O presidente Lula destacou os impactos da obra para o desenvolvimento econômico e a geração de empregos no estado.
4: Eu tenho certeza que o resultado dessa obra aqui vai significar mais desenvolvimento para o Rio de Janeiro, mais empresas para o Rio de Janeiro e mais emprego de qualidade para o Rio de Janeiro.
9: Ao todo, serão 16 quilômetros de extensão, 8 em cada sentido. A nova configuração contará com 4 faixas por direção, 24 viadutos, 2 rampas de escape, 3 passarelas, iluminação integral, monitoramento inteligente e cobertura 4G. Reportagem Luciana Colares de Holanda.
1: Um estudo divulgado pelo Ministério do Desenvolvimento e Assistência Social, Família e Combate à Fome apurou os resultados do Programa de Aquisição de Alimentos, o PAA, sobre a vida dos agricultores familiares.
12: E os números apontam um aumento da renda de 30% de cerca de 30% na renda per capita das famílias.
1: E queda da permanência desses agricultores em programas de transferência de renda.
12: Agricultores familiares parceiros do Programa de Aquisição de Alimentos, o PAA, registraram aumento de até 30% na renda per capita. Além disso, estes agricultores reduziram até 57% a probabilidade de permanência no Cadastro Único, porta de entrada de programas sociais. Atualmente, 75% dos agricultores participantes do PAA, na modalidade compra com doação simultânea, estão inscritos no CadÚnico. Os dados são de uma pesquisa realizada pela Universidade Federal do ABC e pelo Centro Brasileiro de Análise e Planejamento. Os resultados foram divulgados pelo Ministério do Desenvolvimento e Assistência Social, Família e Combate à Fome, que é gestor do PAA. O secretário de Avaliação, Gestão da Informação e Cadastro Único, Rafael Osório, falou sobre o PAA como ferramenta de emancipação econômica dos agricultores familiares.
13: Então, acessando o PAA, esse agricultor familiar que está no Cadastro Único, ele pode investir na sua produção, ele pode vir acessar outros programas, receber assistência técnica e dessa forma sair de uma forma definitiva do Cadastro Único e da necessidade de ter apoio de programas sociais.
12: A pesquisa mostra que os beneficiários na modalidade compra com doação simultânea tiveram aumento médio de R$ 50,00 na renda per capita. Isso equivale a um crescimento de 30%. Entre os participantes da modalidade PAA Leite, o aumento foi de R$ 32,00 por pessoa, um avanço de 19% na renda destes produtores. A secretária de Segurança Alimentar e Nutricional do MDS, Lilian Raal, destaca a importância do PAA para a garantia de comida na mesa dos brasileiros e para a economia.
14: O recurso público investido no programa de aquisição de alimentos retorna com muitos bons investimentos para a nossa sociedade, para cada pessoa que participa, mas também para a nossa sociedade como um todo, ao promover a venda de alimentos, comprando da agricultura familiar, principalmente agricultores do Cadastro Único, povos e comunidades tradicionais, povos indígenas, incluindo, abrindo a porta do mercado da comercialização para muita gente que vinha ficando para trás, ao mesmo tempo mostrando para os municípios a importância das compras públicas da agricultura familiar e de ações de segurança alimentar e nutricional.
12: O ministro do Desenvolvimento Social, Wellington Dias, elenca como meta para o PAA alcançar uma quantidade maior de pessoas, tanto os que produzem alimentos, quanto os que precisam deles.
15: Mas é preciso uma jornada que possa alcançar maior escala e possa, a partir daí, colocar produtores, produtoras em condição de uma linha direto com o mercado. E é claro, com isso, elevar a renda.
12: Em 2024, o PAA alcançou 3.334 municípios brasileiros. 84% deles relataram ampliação da busca ativa de agricultores familiares. 76% apontaram avanços na identificação de pessoas em situação de insegurança alimentar. 29% dos municípios realizaram levantamentos junto a povos e comunidades tradicionais, o que ampliou estratégias de inclusão desses públicos no PAA. 86% dos municípios consideram decisivo o suporte oferecido pelo governo federal para a execução do programa. Para acessar a pesquisa na íntegra e conhecer detalhes sobre o PAA, Busque por gov.br/mds. Reportagem Érica Brás.
3: Pois é, e além de melhorar a vida dos agricultores familiares, o programa de aquisição de alimentos também ajuda a melhorar a qualidade da merenda consumida pelos estudantes de todo o país.
1: É que parte dos alimentos frescos comprados pelo PAA é destinada à alimentação escolar, que agora usa menos ultraprocessados.
3: E comida fresca, feita na hora, abre espaço também para a criatividade das merendeiras.
1: Hoje, o governo do Brasil premiou as melhores receitas preparadas por essas profissionais.
16: Tem receita que vai muito além do sabor, tem afeto, cuidado e uma vontade enorme de ver os estudantes bem alimentados. Foi assim que 55 merendeiras de todo o Brasil conquistaram um lugar entre as melhores receitas da alimentação escolar do país. A Vânia Patrícia, de Boa Vista, em Roraima, apostou no frango flambado com creme de abóbora, prato cheio de sabor e memórias da culinária local.
17: O prato foi aprovado pelas crianças, gostaram e querendo, pedindo para repetir mais.
16: Já o Evandro dos Santos, de Francisco Beltrão, no Paraná, levou para a disputa um yakisoba vegano, receita de tradição e sabor.
18: Na composição dele, macarrão, os legumes, que os alunos não tinham tanta saída com os legumes e verdura. Então, veio essa inspiração, vamos fazer alguma coisa com nossos legumes, com a nossa agricultura familiar, que geralmente está com produtos orgânicos.
16: As receitas estão entre as vencedoras da terceira edição do concurso Melhores Receitas da Alimentação Escolar, realizado nesta terça-feira em Brasília. A iniciativa do Fundo Nacional de Desenvolvimento da Educação, o FNDE, valoriza o trabalho das merendeiras que todos os dias ajudam a levar uma alimentação saudável, equilibrada e de qualidade aos estudantes da rede pública. Fernanda Pacobaíba, presidente do FNDE, lembra que o Programa Nacional de Alimentação Escolar repassa anualmente cerca de 6 bilhões de reais para garantir mais de 50 milhões de refeições diárias. Em 2023, após anos sem reajuste, o FNDE elevou os valores para a compra de merenda. Também subiu de 30 para 45% a obrigatoriedade para a compra direta de alimentos da agricultura familiar e restringiu ultraprocessados nas escolas.
19: Cerca de 3 bilhões de reais do orçamento total do programa vão ser destinados à agricultura familiar. Mais oportunidades para pequenos produtores, mais alimentos frescos nas escolas e mais desenvolvimento nos municípios.
16: Com foco em alimentos mais saudáveis, o Programa Nacional de Alimentação Escolar quer mostrar com o prêmio que o principal ingrediente está todos os dias no prato servido aos estudantes. O carinho de quem sabe que alimentar também uma forma de educar. Um exemplo para os profissionais que fazem toda a diferença na vida das crianças, disse a primeira-dama Janja Lula da Silva, embaixadora da Aliança Global contra a Fome e a Pobreza.
20: São pessoas que conhecem os estudantes, as estudantes que acolhem com um sorriso, que oferecem afeto e oferecem também uma refeição saudável e ajudam a construir um ambiente escolar mais humano e acolhedor.
16: Além do reconhecimento, cada merendeira vencedora recebe um prêmio de R$5.000. As escolas representadas pelas receitas também recebem R$8.000 para investir em equipamentos e melhorar a estrutura das cozinhas escolares. Reportagem Pablo Mundim.
3: O Brasil anunciou hoje um pacote integrado de ações voltadas para a população em situação de rua durante a programação da Semana Nacional de Políticas sobre Drogas.
1: A iniciativa interministerial prevê recursos para a qualificação de cozinhas solidárias, ampliação do atendimento em saúde e inclusão social de pessoas em contexto de vulnerabilidade.
3: Durante o evento, a ministra dos Direitos Humanos e da Cidadania, Janine Mello, reforçou que o país precisa avançar nas ações integradas de assistência para garantir direitos à população de rua.
21: A agenda de população em situação de rua, ela não é a agenda de um ministério só. O que importa é que a gente tenha um governo federal todo unido em prol e em defesa da proteção dos direitos da população em situação de rua. Não é um espaço de disputa, é um espaço de construção, é um espaço de avanço.
1: O Ministério da Justiça e Segurança Pública anunciou o maior esforço orçamentário da história para ações voltadas à população de rua.
3: Os repasses vão ser destinados à criação de novos Centros de Acesso a Direitos e Inclusão Social, os CAIS, executados em parceria com a sociedade civil e universidades.
1: O secretário-executivo do Ministério da Justiça, Ademar Borges, detalhou a distribuição dos recursos.
2: Nós aplicamos 46 milhões para 263 centros POP, 27 milhões na implantação de 30 unidades CAIS. Nós também fizemos um investimento para a formação de mais de 5 mil profissionais de segurança pública, para que esses profissionais tenham acesso a uma cultura orientada pela proteção de direitos humanos, além de mais 70 milhões de investimento junto com o Ministério de Direitos Humanos para o programa Cidadania POP.
7: Já na área da saúde, vão ser investidos 120 milhões de reais anuais para as equipes do consultório na rua, o que deve garantir atendimento em todas as unidades da federação.
1: O pacote também engloba o Ministério do Trabalho e Emprego e o Ministério do Desenvolvimento e Assistência Social, com a implantação de novas cozinhas solidárias e a formação profissional.
7: Atenção, contribuinte, a Receita Federal abriu hoje as consultas para o segundo lote de restituição do Imposto de Renda 2026.
1: Trata-se do maior lote de restituição da história do país. Ao todo, o governo federal vai injetar 11 bilhões de reais na economia.
7: O valor vai beneficiar mais de 9 milhões e 500 mil contribuintes em todo o Brasil.
1: Desse total, cerca de 8 milhões e 900 mil pessoas utilizaram a declaração pré-preenchida ou optaram por receber via Pix.
7: A restituição será paga na próxima terça-feira, dia 30 de junho.
1: Para consultar o segundo lote, basta acessar gov.br/Receita Federal ou utilizar o aplicativo do Imposto de Renda no seu celular.
7: Projetos culturais, de esporte, muitas das políticas públicas são patrocinadas por empresas estatais do governo do Brasil.
1: Esse contrato ou esses contratos são acompanhados de perto pela Secretaria de Comunicação Social da Presidência da República.
7: E para isso, a SECOM conta com uma plataforma que permite checar a implementação dos projetos patrocinados em todo o país.
22: É com o patrocínio que muitos projetos conseguem sair do papel. E quando esse patrocínio parte de empresas e órgãos públicos, regras devem ser seguidas para garantir, por exemplo, a transparência do processo. O acompanhamento da gestão desses recursos é feito pela Secretaria de Comunicação Social da Presidência da República, a SECOM, que agora ganhou uma plataforma mais moderna. Como explica Ana Luísa Fraga, diretora de patrocínios da SECOM.
23: O patrocínio hoje agrega muito à política pública. Então a gente está fazendo essa caminhada de melhorar a nossa ferramenta e transformar o patrocínio como política pública, agregando os dados que as estatais nos prestam de informação com relação ao que elas vão fazer.
22: 50 empresas parcial ou completamente controladas pelo governo federal ofertam patrocínios no país. Só em 2025 foram mais de 2.400 ações de patrocínio feitas por estatais. A secretária de Publicidade e Patrocínio da SECOM, Samantha Marchiori, afirma que a expectativa é que a nova ferramenta ajude a identificar onde os investimentos estão chegando e quais resultados estão sendo alcançados.
24: A gente avalia muito isso, se aquele projeto ele faz sentido para aquela região que está recebendo, seja um projeto de esporte, seja um projeto de cultura, e claro, se ele está dentro das condicionantes, né, que a própria governança dos órgãos passa.
22: A ferramenta incorpora recursos de monitoramento, avaliação de resultados e inteligência de dados para tornar a gestão mais transparente e eficiente, permitindo acompanhar em tempo real os impactos sociais, econômicos, culturais, esportivos, ambientais e territoriais dos investimentos. Reportagem Luana Karen.
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1: Mais de um bilhão de reais investidos na retomada econômica de comunidades rurais na bacia do Rio Doce.
7: A ação vai beneficiar comunidades rurais de 49 municípios de Minas Gerais e Espírito Santo, atingidos pelo rompimento da barragem do Fundão.
1: O recurso é destinado ao fortalecimento da agricultura familiar, ao incentivo à produção de alimentos saudáveis e à regularização gratuita de propriedades rurais.
7: De acordo com o Ministério do Desenvolvimento Agrário e Agricultura Familiar, o foco também é em recuperar o solo da região e abrir novos mercados
0: euros para os produtores locais.
1: O governo federal já havia repassado mais de 400 milhões de reais para a retomada das produções rurais.
0: E essas foram as notícias do governo do Brasil.
1: Uma realização da Secretaria de Comunicação Social da Presidência da República.
0: Em produção da empresa Brasil de Comunicação.
1: Fique agora com as notícias do Poder Judiciário e do Congresso Nacional. Boa noite.
0: Boa noite para você e até amanhã.
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8: STJ aprova regras para que juízes decidam sobre participação de crianças e adolescentes em conteúdos digitais.
10: TSE determina a remoção de publicações que associavam político e partido a organizações criminosas.
8: TST divulga levantamento sobre risco de endividamento por motoristas por aplicativo.
10: Boa noite, eu sou Marcela Luiza.
8: Eu sou Walter Lima.
10: Conselho Nacional de Justiça aprova regras para a atuação de crianças e adolescentes na produção de conteúdo para plataformas digitais.
8: A medida é uma consequência da entrada em vigor do chamado Estatuto da Criança e do Adolescente Digital em março deste ano. Marta Ferreira.
25: A norma estabeleceu que crianças e adolescentes precisam de autorização judicial em casos de exposição nas redes sociais, tanto em perfil próprio quanto em canais de adultos, e quais são os procedimentos a serem adotados pelos magistrados. Entre os pontos a serem analisados estão o grau de exposição, a carga horária semanal e a remuneração. A resolução define prazos para a validade dessas autorizações. Os alvarás terão duração máxima de 12 meses para crianças e de 18 meses para adolescentes, podendo ser alterados a qualquer momento por decisão judicial.
10: TSE determina a remoção de publicação que associa Flávio Bolsonaro a facções criminosas.
8: Em outra decisão, o tribunal já havia determinado remoção de publicação que associava o PT a organizações criminosas. Mariana Fabre.
26: A ministra Estela Aranha, do Tribunal Superior Eleitoral, determinou a remoção de vídeo e imagens veiculados por diversos perfis em redes sociais que associam o pré-candidato à presidência Flávio Bolsonaro à operação da Polícia Federal denominada Unha e Carne. Para a relatora, o conteúdo extrapola os limites da crítica política admissível e constrói uma narrativa sem indicação de dado concreto, investigação formal ou imputação jurídica. Em outra decisão liminar concedida pelo vice-presidente do TSE, ministro André Mendonça, foi determinada a remoção de vídeo publicado nas redes sociais que associava o Partido dos Trabalhadores ao financiamento de campanhas eleitorais por organizações criminosas. O ministro entendeu que a publicação extrapola os limites da crítica política ao atribuir suspeita ao partido sem demonstração mínima de veracidade. Em ambos os casos, as decisões liminares determinaram a remoção das publicações em até 24 horas, sob pena de multa diária. O plenário do TSE ainda vai analisar os casos.
10: Levantamento do Tribunal Superior do Trabalho aponta que motoristas por aplicativo têm risco maior de se endividarem.
8: O que influencia isso são os custos e riscos com a atividade, além das condições de trabalho. Rocine Gomes.
27: O levantamento concluiu que o motorista tem um custo mensal que gira em torno de R$ 5.600. Para superar esse valor e ter lucro, é preciso trabalhar por, no mínimo, 8 horas diárias durante 22 dias sob uma condição instável de trabalho. Como o modelo não garante previsão, folga remunerada nem assistência médica, as chances de endividamento aumentam. Segundo o estudo, é possível pegar dinheiro emprestado direto com as plataformas de transporte. E para pagar, os valores são descontados do pagamento recebido pelas corridas.
10: Pessoa relativamente incapaz pode ser sócia em holding familiar, que é um tipo de empresa criada para administrar o patrimônio de uma família, facilitando a gestão e o planejamento sucessório.
8: Essa decisão é do STJ. Fátima Uchoa.
28: Uma mulher curadora do esposo relativamente incapaz ajuizou ação para criar uma sociedade limitada do tipo holding familiar, tendo como sócio.
29: Não se esqueça do seu coração, que ele vai te avisar a hora certa de você voltar.
28: As instâncias ordinárias julgaram a ação improcedente. No STJ, a terceira turma deu provimento ao recurso especial da mulher. Para a relatora ministra Nancy Andrighi, o incapaz não pode ser impedido de participar de sociedade, pois há previsão expressa no Código Civil que admite isso em contratos sociais.
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4: Uma boa noite.
8: E até amanhã.
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11: Eu sou Paula Groba.
12: E eu sou Humberto Pinheiro.
11: E estes são os destaques de hoje do Jornal do Senado, que começa agora.
12: Congresso vai analisar socorro de 8 bilhões para companhias aéreas.
11: Cota do Senado para vítimas de violência doméstica completa 10 anos e inspira lei federal.
12: Projetos e análise no Senado podem fortalecer combate ao crime organizado.
11: Boa noite.
12: Boa noite.
11: O Congresso vai analisar uma medida provisória que pretende evitar cortes de voos e o fechamento de rotas aéreas no país.
12: O texto prevê um aporte de 8 bilhões de reais para as empresas do setor afetadas pela alta do preço do querosene de aviação. Mais informações com a repórter Marcela Cunha.
13: Segundo o governo, o objetivo é amenizar os impactos da guerra no Oriente Médio sobre o setor, principalmente por causa da alta do querosene de aviação. As companhias aéreas alegam que tiveram uma elevação rápida dos custos, provocada pelo aumento de 70% no preço do combustível. O socorro financeiro busca dar fôlego às empresas para evitar cortes de voo e a descontinuidade de rotas, mas não significa redução automática no preço das passagens. Para o senador Marcos Rogério, do PL de Rondônia, a baixa concorrência no setor aéreo aumenta o risco de prejuízo aos passageiros.
14: Nós estamos vivendo no Brasil hoje quase que um monopólio do sistema de aviação nacional. Nós temos três companhias que se comunicam, que interagem e que têm parcerias, inclusive, econômicas, e há, inclusive, movimentos de fusão que torna esse ambiente ainda mais monopolizado.
13: Os créditos extraordinários não entram no cálculo da meta fiscal, mas aumentam o endividamento público. As empresas que acessarem a linha de crédito terão que devolver os recursos com juros. Segundo regulamentação do Conselho Monetário Nacional, a taxa será de 4% ao ano, com prazo de pagamento de até 5 anos. A medida provisória já está em vigor, mas ainda precisa ser aprovada pelo Congresso Nacional. O texto foi encaminhado à Comissão Mista de Orçamento e, se aprovado, ainda precisa passar pelos plenários da Câmara dos Deputados e do Senado. O prazo de deliberação vai até 31 de agosto.
11: E o presidente do Senado, Davi Alcolumbre, prorrogou por mais 60 dias a validade de 6 medidas provisórias. Entre elas está a que criou o novo Desenrola Brasil, programa do governo federal voltado à renegociação de dívidas. Pelo texto, pessoas com renda mensal de até R$ 8.105 podem refinanciar dívidas de até R$ 15.000 por banco. A proposta também traz regras específicas para beneficiar pequenas e microempresas, além de contemplar estudantes com débitos do FIES, o Fundo de Financiamento Estudantil.
12: As outras medidas prorrogadas são propostas que destinam recursos para a renovação da frota de caminhões, ônibus e micro-ônibus, ampliam as garantias de acesso ao crédito, reforçam o Fundo de Garantia à Exportação, subsidiam a importação de gás de cozinha para conter a alta dos preços e liberam 305 milhões de reais para ações emergenciais de proteção e defesa civil em diferentes regiões do país. A prorrogação garante que as regras continuem em vigor enquanto os textos são analisados por deputados e senadores. As medidas provisórias entram imediatamente em vigor, mas precisam ser analisadas pelo Congresso Nacional antes de perder a vigência.
11: pichações e atos de vandalismo que danificam prédios, monumentos e outros bens públicos ou privados poderão receber punições mais severas.
12: Um projeto apresentado no Senado propõe o aumento das penas para esses crimes, com o objetivo de reforçar a proteção do patrimônio em todo o país. O repórter Pedro Pincer tem mais informações.
2: A atual legislação prevê detenção de 3 meses a 1 ano e multa para pichação. Pelo projeto, ficaria entre 2 a 5 anos, além da multa. Se o ato afetar monumento ou edificação tombada, a pena atual de 6 meses a 1 ano iria para 3 a 6 anos. Mantendo a multa. Para o autor do projeto, senador Hermes Klan, do PL de Santa Catarina, a legislação praticada não tem sido suficiente para enfrentar um problema que afeta cidades de todo o país e gera custos significativos para a população.
3: O que está em discussão é o modelo de cidade que queremos deixar para as nossas próximas gerações. Queremos cidades limpas ou cidades degradadas? Queremos patrimônio preservado ou patrimônio vandalizado? Eu não tenho dúvida da resposta. E acredito que a imensa maioria dos brasileiros também não.
2: Pelo projeto, quem financiar ou promover a pichação também passará a ser punido com prisão de 3 a 6 anos e multa. A proposta ainda prevê que os autores sejam obrigados a reparar os prejuízos causados.
11: E o Senado poderá retomar a análise de propostas voltadas ao combate ao crime organizado e à sua influência sobre agentes e estruturas do poder público.
12: São projetos que integravam o relatório final da CPI do crime organizado. A reportagem é de Alexandre Campos.
15: Uma das propostas do senador Alessandro Vieira, do MDB de Sergipe, prevê o monitoramento contínuo e aprofundado de relações econômico-financeiras de pessoas expostas politicamente, com o objetivo de combater a corrupção, a lavagem de dinheiro e outros ilícitos econômicos. Serão submetidos a esse regime detentores de mandatos eletivos nos poderes executivo e legislativo da União, ministros de Estado, integrantes de tribunais superiores, presidentes de partidos políticos, entre outras autoridades estaduais e municipais. O senador ainda propôs sindicâncias patrimoniais aleatórias de agentes públicos para detectar enriquecimento ilícito ou prevenir a prática de crimes.
16: São projetos importantes para que a gente possa avançar no combate ao crime organizado, especialmente na questão da lavagem de dinheiro e na recuperação de ativos. São caminhos importantes, a gente tem identificado isso desde o momento da tramitação do PL antifacção e também da CPI do crime organizado.
15: Para fortalecer o trabalho de comissões parlamentares de inquérito, o senador defende o prazo de 5 dias para que as autoridades policiais e judiciárias atendam à requisição do colegiado de compartilhamento de provas.
11: O Senado vai analisar um projeto aprovado pela Câmara que garante atestado ao trabalhador que precisa acompanhar filho doente. A proposta vale para responsáveis por crianças menores de 12 anos e prevê licença de até 14 dias quando não houver outra forma de conciliar o trabalho com o cuidado.
12: No Senado, um projeto semelhante já está em análise na Comissão de Assuntos Sociais. Repórter Henrique Nascimento.
17: O projeto aprovado na Câmara prevê que o atestado informe o período de repouso da criança e a necessidade de acompanhamento direto. Sempre que possível, o trabalho poderá ser cumprido por teletrabalho, compensação de jornada ou outra forma prevista em lei ou acordo coletivo, como explica a advogada trabalhista Elaine Ruman.
18: O projeto prevê emissão de atestado para acompanhante, ausência justificada no trabalho, proteção ao vínculo empregatício, mais segurança jurídica para as famílias, respeito ao direito da criança de receber cuidados.
17: No Senado, já está em discussão uma proposta semelhante do senador veneziano Vital do Rego, do MDB da Paraíba. O texto permite o abono de faltas de pais e mães que acompanham filhos com patologias graves ou hospitalizados. Quando a proposta passou pela Comissão de Direitos Humanos, o senador Flávio Arns, do PSB do Paraná, defendeu a medida.
19: Não é razoável esperar que o trabalhador continue a trabalhar normalmente caso tenha algum ente querido gravemente enfermo ou hospitalizado. Tal expectativa chega a ser desumana.
17: O projeto está agora na Comissão de Assuntos Sociais.
11: E o Senado celebra 10 anos de uma iniciativa que ajuda mulheres vítimas de violência doméstica a reconstruírem suas vidas por meio do trabalho.
12: Nos contratos de terceirizadas do Senado, 2% das vagas são reservadas para essas trabalhadoras. Repórter Patrícia Oliveira.
20: Desde 2016, contratos terceirizados com 50 ou mais vagas no Senado reservam 2% dos postos para mulheres em situação de vulnerabilidade causada por por violência familiar. A seleção das candidatas é feita em parceria com a Secretaria da Mulher do Distrito Federal, que identifica e encaminha mulheres aptas a ocupar essas vagas. Atualmente, 44 trabalhadoras do Senado foram contratadas por meio da cota. A terceirizada Jaqueline Couto Alves é uma delas.
0: Eu passei até uma independência financeira e me livrei do ciclo de violência doméstica. É a libertação da mulher. E além de ser acolhida, tem a questão da proteção aqui dentro. E esse projeto que o Senado criou foi uma coisa maravilhosa.
20: Em 2023, a iniciativa do Senado inspirou a legislação federal, que passou a prever a reserva de 8% das vagas em contratos da administração pública para mulheres vítimas de violência doméstica.
12: Com edição de Paula Groba e trabalhos técnicos de João Lira, o Jornal do Senado fica por aqui. Acompanhe agora as notícias da Câmara dos Deputados. Boa noite.
11: Boa noite e até amanhã.
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1: Câmara aprova incentivo à participação dos jovens em serviço voluntário.
5: Prevenção obrigatória da trombose em hospitais vai à sanção presidencial.
1: Deputados aprovam exigência de qualidade para registro de medicamento.
5: Boa noite. Câmara aprova regras mais rígidas para registro de medicamentos. A repórter Sofia Peçanha tem mais detalhes sobre a proposta, que já foi aprovada também no Senado e segue para a sanção presidencial.
7: A Comissão de Constituição e Justiça da Câmara dos Deputados aprovou o projeto que altera regras para o registro de medicamentos no país. O texto já foi aprovado pelo Senado e altera a Lei de Vigilância Sanitária sobre Produtos Farmacêuticos. A proposta altera a legislação para exigir que todo medicamento e insumo farmacêutico, nacional ou importado, comprove que foi produzido seguindo as regras das boas práticas de fabricação, que são um conjunto de normas que garantem padrões de qualidade, segurança e controle na produção de medicamentos, e são fiscalizadas pela Anvisa, a Agência Nacional de Vigilância Sanitária. Atualmente, no caso de medicamentos importados, prioriza-se principalmente a comprovação de que o medicamento já é registrado no país de origem. Com a mudança, o foco passa a ser a qualidade do processo de fabricação, tanto para produtos nacionais quanto estrangeiros. A relatora na Comissão de Constituição e Justiça, a deputada Laura Carneiro, do PSD do Rio de Janeiro, destacou que a medida reforça a segurança dos pacientes.
21: Seja esse produto nacional ou estrangeiro, para uso da população, ele tenha um certificado de boas práticas, o que é ótimo, porque a gente está tratando de medicamentos, portanto a gente está tratando de saúde, a gente está tratando de vida.
7: Segundo o parecer aprovado na Comissão de Saúde, a regra atual pode dificultar a entrada de novos medicamentos no mercado brasileiro, especialmente quando a produção ocorre em parceria com empresas no exterior. O relator na comissão, o deputado Júnior Mano, do PSB do Ceará, apesar de recomendar a aprovação da proposta, alertou para esse risco em seu parecer. Lido pela deputada Adriana Ventura, do Novo de São Paulo.
22: Aliás, essa é uma barreira que pode impedir que produtos regulares e de efeito comprovado circulem no mercado nacional, prejudicando pacientes e a própria cadeia de comercialização.
7: O projeto pretende fortalecer o sistema de vigilância sanitária no Brasil, coordenado pela Anvisa, e busca garantir a qualidade dos medicamentos sem criar barreiras desnecessárias para o setor. Da Rádio Câmara de Brasília, Sofia Peçanha.
6: Saúde.
1: Deputados aprovaram a prevenção obrigatória à trombose em hospitais com internação. Depois de aprovado pelo Senado e pela Câmara, o texto aguarda sanção presidencial, como informa a repórter Daniele Lessa.
23: A Comissão de Constituição e Justiça da Câmara dos Deputados aprovou o projeto que torna obrigatória a adoção de medidas de prevenção ao tromboembolismo venoso em hospitais públicos e privados e em unidades de saúde com internação. Pelo projeto, hospitais deverão manter uma estrutura voltada à prevenção da doença. O tromboembolismo venoso acontece quando um coágulo se forma nas veias e se desloca, fazendo obstruções que podem causar a morte. O relator da proposta, deputado Hildo Rocha, do MDB do Maranhão, recomendou a aprovação do projeto com uma mudança de redação. Em vez de estabelecer a criação de uma comissão, como no texto aprovado pelo Senado, o projeto passa a usar o termo estrutura para dar mais flexibilidade às unidades de saúde. Segundo o relator, a proposta pode ajudar a reduzir complicações durante internações hospitalares, especialmente em tratamentos mais complexos.
4: Formar o protocolo para evitar esse tipo de doença, que é uma consequência de um tratamento. Todo tratamento que é feito nos grandes hospitais do Brasil de combate ao câncer, ele já tem. Os nossos hospitais públicos não existem.
23: O projeto que obriga hospitais a adotarem medidas de prevenção ao tromboembolismo venoso já foi aprovado pelo Senado e Câmara. Da Rádio Câmara de Brasília, Daniele Lessa.
6: Direitos Humanos.
5: A Câmara dos Deputados aprovou uma proposta que incentiva a participação de jovens em serviço voluntário. A repórter Paula Bittar acompanhou a votação.
11: Uma proposta aprovada pela Câmara busca incentivar

0: do PSD do Rio de Janeiro, comentou a importância da proposta.
1: É uma tentativa de unir jovens com pessoas idosas e com pessoas com deficiência. Então, esse jovem, né, que está no serviço voluntário, vai ser habilitado para trabalhar nos abrigos, enfim, nas áreas de recebimento, que são de acolhimento tanto de pessoas com deficiência como de idosos.
0: O projeto, que busca incentivar a participação de jovens em serviço voluntário voltado ao amparo de idosos, pessoas com deficiência e crianças, vai ser analisado agora pelo Senado. Da Rádio Câmara de Brasília, Paula Bittar.
2: Educação. Avança na Câmara projeto que garante o uso gratuito de espaços das universidades por estudantes e funcionários. A repórter Júlia Lopes tem mais informações sobre a proposta.
3: A Comissão de Educação da Câmara dos Deputados aprovou o projeto de origem do Senado que autoriza universidades federais a cederem espaços de forma gratuita para associações de estudantes, professores e servidores. Atualmente, a legislação proíbe instituições federais de ensino de doar ou ceder imóveis gratuitamente, independente da finalidade. A proposta altera essa regra ao reconhecer que essas entidades fazem parte da própria comunidade universitária e contribuem para a missão acadêmica, o debate interno e o desenvolvimento institucional. A relatora do projeto, deputada Dandara, do PT de Minas Gerais, explica que hoje esses grupos precisam pagar taxas para utilizar os espaços das universidades, mesmo quando se reúnem para atividades internas. Segundo ela, o projeto vem justamente para garantir esse uso sem custos.
4: A de garantir a cessão de espaços da universidade à sua comunidade acadêmica, ou seja, professores, estudantes, técnicos, sem ter que cobrar uma contrapartida de volta. Porque, infelizmente, alguns regramentos exigiam pagamento de taxas. Então, você imagina os estudantes tendo que fazer uma reunião do conselho, do curso, a convocar uma assembleia com todo o custo e ter que pagar para usar aquele espaço que é da universidade.
3: A deputada também destacou que a Constituição Federal assegura a autonomia universitária. Por isso, algumas universidades já resolveram essa questão internamente, por meio de decisões dos conselhos superiores, enquanto outras ainda enfrentam dificuldades para avançar nesse tema. O texto, que trata da disponibilização gratuita dos espaços das universidades para suas entidades, já foi aprovado pelo Senado e segue agora para análise na Comissão de Constituição e Justiça da Câmara. Da Rádio Câmara de Brasília, Júlia Lopes.
2: Votação.
5: Deputados podem votar proposta que exclui construção e reforma de escolas do limite legal de gastos orçamentários. O repórter Antônio Vital tem as informações.
6: Ganhou o regime de urgência e pode ser votado a qualquer momento no plenário da Câmara, projeto que tira dos limites de gastos do arcabouço fiscal os recursos destinados ao programa do MEC responsável pela construção e reformas de escolas de educação básica. O projeto apresentado pela comissão especial que analisou o Plano Nacional de Educação exclui esses gastos dos cálculos do resultado final, que é a diferença entre as despesas e as receitas do setor público. De acordo com a deputada Tabata Amaral, do PSB de São Paulo, que presidiu a comissão especial e assina o projeto, os recursos do Programa Nacional de Infraestrutura Escolar virão dos royalties de petróleo e gás. A justificativa apresentada para excluir esse total dos limites do arcabouço fiscal decorre da necessidade de ampliar os investimentos nas escolas. Para a presidente da comissão especial, isso vai ajudar a alcançar as metas previstas no Plano Nacional de Educação para os próximos 10 anos. Com regime de urgência, o projeto pode ser votado diretamente no plenário da Câmara, sem passar pela análise das comissões permanentes da Casa. A urgência foi aprovada de maneira simbólica, mas foi criticada por deputados da oposição. Para o deputado Bibo Nunes, do PL do Rio Grande do Sul, a proposta desrespeita os limites dos gastos públicos.
7: O PL orienta não, porque existe aí um aumento velado, indireto, para estourar o teto de gastos públicos. E nós somos contra estourar o teto de gastos públicos. Precisamos colocar ordem, disciplina e respeito aos gastos públicos.
6: Já o relator do projeto, o deputado Moses Rodrigues, do União do Ceará, disse que a exclusão dos gastos do arcabouço vai permitir investimentos de 280 bilhões de reais nas instalações físicas das escolas da educação básica. Segundo ele, 15% do total serão investidos na melhoria das universidades e institutos federais.
8: Nós estamos garantindo 280 bilhões de reais para a educação brasileira nos próximos 10 anos, para que nós possamos garantir que todas as metas do Plano Nacional

0: nacional seja atingido. Nós encontramos esse recurso dentro dos recursos extraordinários do pré-sal, e aí todo o excedente do pré-sal nos próximos 10 anos ele seria colocado fora do arcabouço fiscal, viriam a atender toda a demanda de infraestrutura escolar no Brasil.
1: Ainda não há data para votação no plenário da Câmara do projeto que tira dos limites de gastos do arcabouço fiscal os recursos destinados à construção e reformas de escolas públicas. Da Rádio Câmara de Brasília, Antônio Vital.
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3: Transportes.
4: Os deputados analisam proposta que pode aumentar a punição contra a perturbação do sossego com níveis de ruído de caixas de som, carros e motos. O repórter José Carlos Oliveira tem as informações.
5: O deputado Hugo Leal, do PSD do Rio de Janeiro, apresentou projeto de lei para agravar as sanções contra quem perturba o sossego alheio por meio de barulhos estridentes, como o uso de caixas de som com volume elevado ou a descarga aberta de carros e motos. A proposta altera a Lei de Contravenções Penais e o Código de Trânsito Brasileiro. Hugo Leal apelidou o texto de Lei do Sossego.
6: Estamos ampliando essa punição, inclusive saindo a multa de R$ 1.000 até R$ 500.000, para aqueles casos, por exemplo, eventos não autorizados. No CTB, para som, também carros com som, e para descargas, aqueles aí as famosas motocicletas que tiram o miolo e fica aquele barulho ensurdecedor. Então nós estamos também ampliando a multa, a suspensão da carteira, né, da carteira de habilitação.
5: Segundo Hugo Leal, dados da Organização Mundial de Saúde mostram que níveis de ruído acima de 50 decibéis podem causar efeitos físicos, como dores de cabeça e irritabilidade, e também emocionais, como ansiedade e depressão. A intenção da proposta de lei do sossego é prevenir esses danos à população.
6: Na realidade, tem a ver com perturbação do sossego lato sensu, ou seja, no seu sentido mais amplo, né? Que não há uma coisa que mais incomode e que mais afeta a saúde mental das pessoas é você estar no seu descanso ou estar no seu trabalho e ter um som alto, ter um veículo ou uma motocicleta, né? Quem nunca foi cortado dentro da sua fala, dentro da sua casa, com um barulho, aquele barulho estridente? Então, nós propusemos aqui um PL do sossego, ou seja, da perturbação do sossego.
5: A proposta ainda está em fase inicial de análise na Câmara e vai passar pelas comissões de Viação e Transporte, de Constituição e Justiça, antes da votação final no plenário. Da Rádio Câmara de Brasília, José Carlos Oliveira.
3: Agricultura.
7: Avança na Câmara projeto que proíbe conversão de leite em pó importado para a forma líquida pela indústria de alimentos. A repórter Maria Neves explica por que a medida foi proposta.
8: A Comissão de Agricultura da Câmara dos Deputados aprovou o projeto que proíbe a conversão de leite em pó e outros derivados importados para a forma líquida para uso em indústrias, laticínios ou qualquer outra empresa alimentícia. Atualmente, segundo o autor, deputado Zé Silva, do União de Minas Gerais, a indústria alimentícia utiliza leite em pó reconvertido na elaboração de produtos como queijo, iogurtes, leite condensado e creme de leite. Como o leite em pó importado é mais barato, de acordo com o parlamentar, essa prática traz prejuízos para os produtores nacionais. Segundo Zé Silva, os pecuaristas brasileiros estão vendendo o leite a um preço menor menor que o custo de produção. Produzir um litro de leite, de acordo com ele, custa R$ 2,00 e o produto estaria sendo vendido a R$ 1,50.
3: Ao proibir o consumo e a reconstituição de leite, seus derivados, soro, por exemplo, em pó, de origem importada, nós vamos forçar os laticínios, forçar as indústrias a comprar o leite brasileiro. Esse leite brasileiro, ele tem melhor qualidade e vai garantir também ao consumidor um produto de melhor qualidade e também de preço mais baixo. O consumidor brasileiro, ele tem o Brasil entre os 5 maiores produtores de leite do mundo. O mundo inteiro protege os seus produtores e nós precisamos fazer essa mobilização no Brasil. Afinal de contas, é 1 milhão e 100 mil produtores, 5 milhões de pessoas que estão trabalhando.
8: Zé Silva explica que no ano passado o Paraná adotou uma lei semelhante, que proíbe a conversão para a forma líquida do leite em pó importado para uso industrial. De acordo com o relator do texto, deputado Welter, do PT do Paraná, a medida já apresenta resultados. Segundo afirma, desde a entrada em vigor da lei, houve uma redução de cerca de 50% das importações de leite em pó no estado. Além disso, Welter afirma que ocorreu uma interrupção na trajetória de queda do preço do leite e os preços do produto já começaram a se recuperar no mercado. O projeto que proíbe a conversão de leite em pó importado para a forma líquida pela indústria de alimentos ainda será votado pela Comissão de Constituição e Justiça. Da Rádio Câmara de Brasília, Maria Neves.
9: Relações Exteriores.
10: O plenário da Câmara ratifica acordo internacional sobre compra, venda e manutenção de aeronaves civis e seus componentes. A repórter Daniele Lessa acompanhou a votação e tem os detalhes.
11: A Câmara dos Deputados aprovou o projeto para ratificar a adesão do Brasil a acordo internacional da Organização Mundial do Comércio sobre o comércio de aeronaves civis. O projeto foi enviado ao Congresso pelo Poder Executivo, que defendeu a adesão ao acordo como algo positivo para atrair investimentos na indústria nacional de aviação civil. Com a aprovação, o Brasil passa a integrar um conjunto de regras internacionais que tratam da compra, venda e circulação de aeronaves civis e seus componentes, incluindo serviços de manutenção e reparo. Esse acordo está em vigor desde 1980 e conta hoje com 33 membros, incluindo Estados Unidos, União Europeia e Japão. Entre os principais pontos, o acordo prevê a eliminação de tarifas de importação para aeronaves civis e diversos itens do setor, como turbinas, simuladores de voo e equipamentos de bordo. Também estabelece diretrizes para reduzir barreiras comerciais e garantir condições mais previsíveis para o mercado. Relator da proposta na Comissão de Viação e Transportes, o deputado Júlio Lopes, do PP do Rio de Janeiro, disse que o acordo aumenta a segurança jurídica e insere o Brasil de forma mais ativa nas decisões globais sobre aviação civil. Ele destacou também os efeitos positivos no setor aéreo.
12: Para o setor de transporte, os efeitos são diretos. Redução de custos operacionais para as companhias aéreas, facilitação do acesso a insumos e tecnologias, estímulo à modernização e à expansão da frota nacional, com impactos positivos na conectividade e na qualidade dos serviços prestados à população.
11: Na balança comercial brasileira, o comércio de produtos cobertos pelo acordo movimenta cerca de US$ 41 bilhões por ano. Os principais parceiros do Brasil nesse setor são Estados Unidos, China, Alemanha e Argentina. O país importa a maior parte dos equipamentos, mas também tem presença importante na exportação de aeronaves de médio porte, principalmente por causa da Embraer. O projeto que aprova o Acordo Internacional da Organização Mundial do Comércio sobre o comércio de aeronaves civis seguiu para análise no Senado. Da Rádio Câmara de Brasília, Daniele Lessa.
7: Termina agora o Jornal Câmara dos Deputados, produzido pela Rádio Câmara, com trabalhos técnicos de Alain de Souza e apresentação de Val Monteiro e Márcio Aquilissardi. Uma boa noite para você.
9: 7 horas e 59 minutos.

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